0: pescadores artesanais. Natália Koslick.
1: Os estados do Maranhão, Pará, Bahia, Amazonas e Piauí concentram quase 80% do total de requerimentos do seguro defeso.
2: E ainda dá tempo de fazer a inscrição para o Exame Nacional do Ensino Médio, o Enem.
0: O prazo foi prorrogado para o dia 12.
2: Estudantes de escolas públicas e que recebem o pé de meia têm a inscrição pré-preenchida, mas precisam fazer a confirmação na página do participante.
0: Hoje, na apresentação da Voz do Brasil, Mariana Jungmann e Luciano Seixas.
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0: Dia 5 de junho foi celebrado o Dia Mundial do Meio Ambiente.
2: O Brasil vem reduzindo o desmatamento em todos os biomas nos últimos 3 anos.
0: Parte do resultado foi alcançado com uma cooperação internacional que resultou na retomada do Fundo Amazônia com a participação de 9 países financiadores.
2: Para reforçar o debate sobre a pauta ambiental, até a próxima quinta-feira acontece a Semana Nacional do Meio Ambiente, realizada aqui em Brasília.
0: Hoje, na abertura do evento, autoridades discutiram a importância do Fundo Amazônia e os avanços no Brasil na conservação da floresta.
3: Criado em 2008, o Fundo Amazônia é hoje um dos principais mecanismos de financiamento para ações de proteção e desenvolvimento sustentável na Amazônia, maior floresta tropical do mundo. Além da Noruega, pioneira na contribuição ao fundo, são doadores a Alemanha, Estados Unidos, Irlanda, Japão, Reino Unido, Dinamarca e Suíça. Segundo dados do Banco Nacional de Desenvolvimento Econômico e Social, BNDES, responsável por gerir o fundo. Em 18 anos de existência, mais de 5 bilhões de reais foram investidos em 153 projetos. As ações envolvem comunidades tradicionais, povos indígenas, agricultores familiares e outras comunidades que atuam na proteção e no desenvolvimento sustentável da Amazônia Legal. Só nos últimos 3 anos, a média de investimentos subiu para mais de 1 bilhão de reais, como destaca a diretora socioambiental do BNDES, Tereza Campelo.
4: O que nós fizemos ao longo desses 3 anos e meio é absolutamente diferenciado com relação ao que nós conseguimos fazer na história. É um dado de, assim, muito, muito representativo de tudo que a gente vem fazendo na área de floresta, na área de biodiversidade, de desenvolvimento sustentável.
3: Para o ministro do Meio Ambiente, João Paulo Capobianco, os números são resultado de um trabalho conjunto do governo do Brasil para fortalecer a conservação da floresta e o desenvolvimento sustentável na região.
5: É uma opção que o Brasil fez por, de fato, transformar a sua economia, encontrar uma rota própria de descarbonização, e tudo isso aconteceu com os desmatamentos registrando os menores índices da história, com o restauro florestal registrando os maiores índices da história, com a redução de incêndios com os maiores índices da história.
3: Os resultados e experiências de projetos apoiados pelo Fundo Amazônia são parte da exposição Afluentes, Caminhos e Histórias do Fundo Amazônia, que está em cartaz na Biblioteca Nacional de Brasília. A visitação é gratuita e segue até 12 de junho. Reportagem Gabriela Noronha.
2: Todos os dias, toneladas de materiais recicláveis são descartadas no Brasil, mas boa parte desse lixo ainda acaba no lugar errado.
0: Para mudar essa realidade, o governo do Brasil lançou uma campanha nacional para incentivar a separação correta dos resíduos dentro de casa.
2: A meta é triplicar os índices de reciclagem no país, que hoje giram entre 8% e 9%.
6: A reciclagem começa dentro de casa. Um gesto simples, capaz de transformar resíduos em renda, inclusão social e preservação ambiental. E apesar dos avanços, o Brasil ainda recicla pouco. Ao todo, são 80 milhões de toneladas de lixo reciclados por ano, cerca de 382 quilos por brasileiro. Os serviços públicos recuperam apenas 4%, enquanto o índice chega a 8% quando se contabiliza o trabalho essencial dos catadores autônomos. O secretário-executivo da Secretaria-Geral da Presidência da República, Ari Moraes, defende que quando o lixo é separado corretamente, todos ganham.
7: Então tem estudos que dizem que o material que chega misturado, principalmente o material orgânico, o material seco na cooperativa, né, vai ter que separar, que depois vai virar rejeito, porque ele não fica comerciável, não fica economicamente viável. Ele perde 2, 3 dias de trabalho da sua vida. Então, para os catadores, para a geração de renda para eles, é fundamental que o material seja segregado corretamente na fonte, já na sua casa, na sua empresa, para que possa chegar um material mais limpo e de melhor qualidade.
6: Os desafios são muitos. Resíduos orgânicos misturados aos recicláveis, restos de comida, vidros quebrados e até materiais perfurantes ainda chegam diariamente às cooperativas. Além de reduzir o aproveitamento dos materiais, o descarte incorreto coloca trabalhadores em risco, avalia o gerente operacional de uma empresa de reciclagem em Brasília, Jorge Ribeiro Dias.
8: Porque se o material chega na cooperativa melhor, vai facilitar o trabalho do cooperado e ele vai vender um material de melhor qualidade. Além desse ganho ambiental que tem, ainda vai gerar esse ganho social que rende renda para as pessoas.
6: O governo do Brasil quer triplicar a reciclagem no país e lançou uma campanha nacional para ampliar a conscientização ambiental e fortalecer o trabalho das cooperativas.
9: O resíduo que você separa vira renda nas mãos de quem recebe. Valorize e respeite as catadoras e catadores. O descarte correto pode começar com você.
6: A orientação é simples. Papéis, plásticos, metais e vidros devem ser separados dos resíduos orgânicos. Reportagem Pablo Mundim.
0: Desde 2023, o BNDES, Banco Nacional de Desenvolvimento Econômico e Social, recebeu mais de 500 mil pedidos de crédito rural de produtores do agronegócio.
2: Mas em 1% deles, as propriedades em questão tinham sido apontadas em indícios de desmatamento ilegal pelo MAP Biomas, um sistema de monitoramento colaborativo da vegetação nativa em todo o país.
0: Nesses casos, para evitar o fomento a quem prejudica o meio ambiente, os pedidos foram negados pelo banco.
10: O BNDES, Banco Nacional de Desenvolvimento Econômico e Social, rejeitou mais de 1 bilhão e 100 milhões de reais em pedidos de financiamento feitos por produtores rurais que tinham propriedades com indícios de desmatamento ilegal nos últimos 3 anos. O monitoramento de propriedades rurais é feito em parceria com o MAP Biomas, uma rede colaborativa de organizações não governamentais, universidades e empresas de tecnologia que monitora os biomas brasileiros via satélite. O objetivo desse trabalho em conjunto é evitar a concessão de financiamentos a quem pratica o desmatamento ilegal. O chefe do Departamento de Acompanhamento e Prevenção de Inconformidades do Banco, Rafael Santelli, explica que o BNDES é um grande parceiro do agronegócio e valoriza a produção sustentável e ética no campo brasileiro. Mas o banco, de acordo com Santelli, não é complacente com o agro que destrói o meio ambiente.
11: O BNDES é uma das maiores instituições apoiadoras do setor agropecuário, sem dúvida alguma. Mas é claro, o agronegócio sustentável. Está dentro da estratégia do banco apoiar a agricultura sustentável, preservação das florestas, transição justa para uma economia neutra em carbono. E a gente vem buscando apoiar os produtores que têm boas práticas de manejo, de sustentabilidade, agricultores inovadores. Então a gente vem buscando apoiar essas boas práticas no setor agropecuário, assim como nos demais setores da economia também.
10: O Norte e o Nordeste foram as regiões que tiveram o maior percentual de financiamentos evitados pelo BNDES por conta de indícios de desmatamento ilegal. 1,7% dos 6 bilhões de reais em financiamentos solicitados na região Norte e 1,7% dos quase 8 bilhões de reais da região Nordeste. Reportagem André de Barros Lima.
2: E a Polícia Rodoviária Federal também aproveitou a Semana do Meio Ambiente para divulgar números recordes de combate aos crimes ambientais em todo o Brasil, especialmente na Amazônia Legal.
0: Desde 2023, quando foi lançado o Plano Amazônia Segurança e Soberania, também conhecido como Plano AMAS, foram apreendidos 300 quilos de ouro nos 9 estados da Amazônia Legal.
2: A PRF também atuou contra o tráfico de drogas na região, com a apreensão de 107 toneladas de maconha e 32 de cocaína, além de armas e munições.
0: O prejuízo ao crime organizado inclui a inutilização de equipamentos utilizados no garimpo ilegal, como balsas, motores, tratores, escavadeiras, caminhões e até aviões e helicópteros.
2: Mais de 14 bilhões de reais foram anunciados hoje para fortalecer a agropecuária pelo programa Move Agricultura.
0: O valor vai ser investido em crédito para aquisição de tratores, colheitadeiras, plantadeiras e outros equipamentos para o campo.
2: O anúncio foi feito durante uma feira de tecnologia agrícola no município de Luiz Eduardo Magalhães, na Bahia.
0: O vice-presidente Geraldo Alckmin também anunciou o financiamento de 21 bilhões de reais para a renovação de frota de caminhões que deve atender as demandas logísticas do agronegócio.
12: Estão liberados 14 bilhões de reais para financiamento de tratores, implementos agrícolas, um ano de carência, 5 anos para pagar, juros em torno de 9% ao ano. A segunda boa notícia é o Move Caminhões, são 21,1 bilhões de crédito, 2 bilhões para ônibus, renovação de frota, melhora a logística, melhora a produtividade, melhora o meio ambiente, segurança automotiva para ajudar a mecanização da nossa agricultura.
2: Estudante do ensino médio e ainda não fez a sua inscrição para o Enem, atenção.
0: O Ministério da Educação ampliou o prazo de inscrições para as provas desse ano para até sexta-feira, dia 12.
2: O Exame Nacional do Ensino Médio seleciona estudantes para ingresso nas universidades públicas e privadas e institutos federais de educação superior.
13: A prorrogação foi anunciada pelo Ministério da Educação, MEC, e pelo Instituto Nacional de Estudos e Pesquisas Educacionais, Anísio Teixeira, INDEP. As provas continuam marcadas para os dias 8 e 15 de novembro. Vale ressaltar que ter direito à isenção da taxa não garante a inscrição automática. Quem recebeu a gratuidade teve a justificativa de ausência aceita na edição passada, participa do programa PED-6 ou conclui o ensino médio na rede pública neste ano, também precisa confirmar a participação no sistema. No caso dos estudantes da rede pública, a inscrição foi gerada automaticamente, mas é necessário acessar a plataforma para confirmar os dados, escolher o município de prova, a língua estrangeira e solicitar atendimento especializado, se necessário. Para os candidatos do isentos, a taxa de inscrição é de R$ 85,00 e agora pode ser paga até 17 de junho. O prazo para solicitar atendimento especializado e tratamento por nome social também termina nesta sexta-feira. Quem concluir o ensino médio em 2026 e participa do PED-6 recebe um incentivo adicional de R$ 200,00 desde que esteja presente nos 2 dias de prova. Para conferir todas as regras da edição e se inscrever, acesse enem.inep.gov.br/participante. Dilson Santa Fé, para a Voz do Brasil.
0: O Ministério da Saúde suspendeu temporariamente a aplicação da vacina contra a dengue, desenvolvida pelo Instituto Butantan.
2: Segundo o ministro da Saúde, Alexandre Padilha, a ação foi necessária após o sistema de vigilância registrar 42 reações severas em pessoas que tomaram o imunizante, incluindo 2 mortes.
0: Os casos equivalem a apenas 0,008% do total de 500 mil doses que já tinham sido distribuídas.
2: Mesmo assim, o ministro Alexandre Padilha explicou os objetivos para suspender a aplicação do imunizante.
14: Primeiro é a ação de precaução, que deve sempre guiar quem respeita a vida, quem respeita a ciência, ainda mais quando a gente está falando de vacinação. Segundo, para que Ministério da Saúde, Anvisa, Instituto Butantan aprofundem a investigação, tanto nos 42 casos... buscar fator de risco nessas 42 pessoas, identificar com pessoas que tomaram na mesma época, se tem alguma outra diferença em relação a essas pessoas, inclusive aprofundar a investigação sobre os 3 casos graves e os 2, em especial, que temos óbitos registrados, onde não existe informações suficientes para estabelecer uma causalidade entre a vacina e esses óbitos.
0: Importante destacar que esse imunizante nacional estava sendo aplicado apenas nas cidades de Botucatu, em São Paulo, Nova Lima, em Minas Gerais, e Maranguape, no Ceará, e ainda na região de Araguaína, em Tocantins.
2: Para quem tomou a vacina nos últimos 21 dias, a orientação do Ministério da Saúde é fazer o acompanhamento em uma unidade de saúde local para observar possíveis reações adversas.
0: E o Ministério da Saúde ampliou a capacidade de atendimento do SUS com a entrega de 300 equipamentos a 185 municípios em todos os estados.
2: A modernização do Sistema Único de Saúde deve diminuir a fila de espera dos atendimentos em todo o país.
0: Os investimentos do novo PAC Saúde chegam a 546 milhões de reais e vão viabilizar 428 mil cirurgias eletivas por ano.
15: O Ministério da Saúde iniciou a segunda etapa da entrega de equipamentos para hospitais públicos e filantrópicos em todo o país. A ação prevê a distribuição de 150 novos combos cirúrgicos e 20 tomógrafos para ampliar os atendimentos especializados no SUS. Com investimento de 546 milhões de reais, os equipamentos devem permitir a realização de cerca de 428 mil cirurgias eletivas por ano. A ação deve reduzir filas e o tempo de espera dos pacientes. Os combos incluem equipamentos para cirurgias gerais e oftalmológicas, utilizados em procedimentos como vasectomia, laqueadura e cirurgia de catarata. Ao todo, 185 municípios vão ser beneficiados. As remessas começaram em fevereiro deste ano e seguem até o fim de junho. Além da entrega dos equipamentos, o Ministério da Saúde também garante instalação, treinamento das equipes e manutenção por 3 anos. A iniciativa faz parte do programa Agora Tem Especialistas e busca ampliar o acesso da população a consultas, exames e cirurgias pelo SUS, especialmente em regiões com menor oferta de atendimento especializado. Lucília Araújo para a Voz do Brasil.
2: Entre 2023 e 2025, o Brasil levou mais de 26 milhões de pessoas para fora da faixa de insegurança alimentar.
0: Isso levou as Nações Unidas a retirarem o país do mapa da fome.
2: O resultado refletiu a adoção de uma série de ações para aumentar a oferta de alimentos e a renda das famílias mais vulneráveis.
16: Moradora do Sol Nascente, região mais pobre do Distrito Federal, Keila de Souza Barbosa tem 7 filhos e está à espera de mais 2. Segundo ela, com crianças ainda muito pequenas, é difícil trabalhar fora. Keila revela que a fome já fez parte da rotina do lar, mas hoje a situação mudou. O sustento vem principalmente do Bolsa Família. O benefício chega a R$ 1.400 por mês.
17: Já passei fome, mas meus filhos, e hoje meus filhos já não passam mais, né? Então, assim, é um benefício que me ajuda muito.
16: O Bolsa Família é uma das ações do Plano Brasil Sem Fome, criado em 2023. A iniciativa reúne o trabalho de 24 ministérios para aumentar a renda, garantir comida saudável e dar proteção social. E é coordenado pelo Ministério do Desenvolvimento e Assistência Social, Família e Combate à Fome. Valéria Buriti, secretária extraordinária de Combate à Pobreza e à Fome, explica que o plano nasceu num momento crítico e foi estruturado como uma das prioridades do governo do Brasil.
18: Era 33 milhões de pessoas passando fome. Então a gente conseguiu nesse período controlar a inflação de alimentos, gerar emprego, gerar ocupação e reduzir desigualdades.
16: Entre 2023 e 2025, o Bolsa Família atendeu em média 20 milhões e 700 mil famílias por mês. O total de repasses passou de 434 bilhões de reais. O resultado foi reforçado por ações como o programa Gás do Povo, o benefício de prestação continuada e a valorização do salário mínimo. Com isso, a rede de segurança alimentar avançou e a adesão de municípios ao Sistema Nacional saltou de 536 para mais de 2.200 cidades em abril deste ano. Mesmo com a saída do mapa da fome, 6 milhões e 500 mil pessoas ainda enfrentam a fome grave no país. Para mudar essa realidade, a nova etapa do Plano Brasil Sem Fome vai concentrar esforços em territórios onde há maior concentração de domicílios nessa condição. Valéria Buriti traz os detalhes.
18: A gente tem mobilizado os entes federativos para adotarem esses planos, também com estratégias que garantem acesso à água, produção de alimentos, abastecimento alimentar. seja um esforço coletivo, um grande mutirão para que a gente tenha, de fato, o direito à alimentação é garantido todos os dias para quem vive no Brasil.
16: Com o aumento da renda pelo trabalho, 2 milhões de pessoas deixaram o programa Bolsa Família entre janeiro e outubro do ano passado. Reportagem Luciana Colares de Holanda.
0: E assegurar renda para famílias vulneráveis que vivem da pesca é também o objetivo do Seguro Defeso.
2: Mais de 3 bilhões de reais foram pagos a pescadores artesanais de todo o país desde novembro do ano passado. O seguro-desemprego do pescador artesanal, também conhecido como seguro-defeso, é um benefício que garante renda aos pescadores durante o período em que a atividade é interrompida para a reprodução das espécies. O valor das parcelas é de um salário mínimo e o tempo do pagamento varia conforme a espécie e a região. Uma ajuda necessária para conseguir manter-se na profissão. No caso da pescadora Sandra Paula Ribeiro, de 41 anos, que exerce a atividade em Santa Catarina.
19: Nesse período que a gente não pode pescar, é uma ajuda para casa, para renda, para ir mantendo as contas em dia. Se a gente não consegue trabalhar nesse período de defeso, a gente vai sobreviver do quê? Então a gente precisa do seguro para isso.
2: Desde novembro do ano passado, 745 mil pescadores artesanais foram beneficiados pelo Seguro Defeso. Ao todo, o Ministério do Trabalho e Emprego já repassou 3 bilhões e 130 milhões de reais a esses profissionais. O diretor do Departamento de Gestão de Benefícios, João Paulo Ferreira Machado, explica que a medida também tem importância ambiental.
20: Para garantir a reprodução das espécies, a continuidade da produtividade da produção de peixes, o seguro defesa é pago para que o pescador não pesque naquele momento, ele fique impedido de pescar e devido a esse impedimento, ele recebe uma parcela de um salário mínimo para cada mês em que há um impedimento.
2: Os estados do Maranhão, Pará, Bahia, Amazonas e Piauí concentram quase 80% do total de requerimentos do seguro defeso. Um dos beneficiados é o pescador José Leandro Melo, da cidade paraense de Santarém, que exerce a atividade no Rio Tapajós e recebe o seguro há 7 anos.
21: A distância de onde vivemos para a cidade são de 6 horas de embarcação, né? Para chegar na cidade para comprar alimentação. Então esse seguro ele é muito importante. Ele serve para comprar a nossa alimentação, serve para comprar os nossos materiais de pesca, né? E comprar também combustível.
2: Para este ano, o orçamento destinado pelo governo ao seguro defeso é de 7 bilhões e 900 milhões de reais. Para receber o benefício, é preciso fazer o pedido no aplicativo da Carteira de Trabalho Digital ou no portal do Emprega Brasil. Tem direito ao seguro o pescador artesanal que já tenha pelo menos 1 ano de registro, que não tenha qualquer outra fonte de renda e que tenha se dedicado a essa atividade em todos os meses entre os períodos de defeso. Com locução de Natália Koslick, reportagem Márcia Fernandes.
0: 67 toneladas de drogas apreendidas, 639 armas retiradas de circulação e mais de 26 mil munições recolhidas.
2: Esses são alguns dos primeiros dados divulgados como resultado do novo programa Brasil contra o Crime Organizado.
0: Apenas 3 semanas após o lançamento da nova estratégia, 473 prisões foram realizadas.
2: O programa prevê ações integradas entre as forças policiais da União, estados e municípios.
0: E essas foram as notícias do Governo do Brasil.
2: A realização da Secretaria de Comunicação Social da Presidência da República.
0: Com produção da Empresa Brasil de Comunicação.
2: E agora com as notícias do Poder Judiciário e do Congresso Nacional. Boa noite.
0: Uma boa noite para você. Até amanhã.
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24: CNJ institui grupo de trabalho para aperfeiçoar sistema remuneratório da magistratura em cumprimento à decisão do Supremo Tribunal Federal.
25: STJ garante isenção de ICMS na compra de veículo por pessoa com visão monocular.
24: Tribunal Superior Eleitoral abre consulta pública para definir modelo da nova urna eletrônica.
25: Boa noite, eu sou Marcela Luiza.
24: E eu sou Walter Lima.
25: Conselho Nacional de Justiça institui grupo de trabalho para aperfeiçoar sistema remuneratório da magistratura em cumprimento à decisão do Supremo Tribunal Federal.
24: A medida integra ações para garantir transparência, uniformidade e controle dos pagamentos realizados no Poder Judiciário. Fernanda Porto.
1: O grupo de trabalho foi instituído pelo presidente do CNJ e STF, ministro Edson Fachin, a fim de realizar estudos para basear propostas legislativas sobre a remuneração da magistratura.

0: cadastrados no portal do CNJ.
1: Pessoas com visão em apenas um dos olhos têm direito à isenção do ICMS na compra de veículo automotor.
2: Esse entendimento é do STJ. Fátima Uchoa.
3: A segunda turma do STJ rejeitou o recurso do Distrito Federal e manteve decisão que concedeu isenção do ICMS a um motorista com visão monocular. De acordo com o relator ministro Francisco Falcão, a jurisprudência das cortes superiores considera a visão monocular uma deficiência para vários efeitos jurídicos e uma lei de 2021 a classificou como deficiência sensorial do tipo visual para todos os efeitos legais. Assim, segundo o ministro, reconhecer a visão monocular como deficiência para diversos efeitos jurídicos e, simultaneamente, negar tal condição quando se trata de política pública voltada à promoção da mobilidade dessas pessoas implicaria incoerência normativa incompatível com a lógica do sistema jurídico.
1: Tribunal Superior Eleitoral abre consulta pública para definir modelo da nova urna eletrônica para as eleições de 2028.
2: Empresas especialistas poderão apresentar sugestões técnicas para aperfeiçoar o equipamento. Fábio Ruas.
4: As contribuições devem ser encaminhadas para o e-mail urna2028@tse.jus.br. As sugestões precisam ter fundamentação técnica com propostas de alteração, inclusão ou substituição dos requisitos previstos nos anexos do edital. O TSE poderá ainda solicitar esclarecimentos complementares às empresas participantes. A consulta pública vai ficar aberta por 21 dias, contados a partir da publicação do edital, e poderá ser prorrogada.
1: Ministério Público Federal entra com ação para que hospital em São Paulo implemente política de cotas na residência médica.
2: A instituição tem desrespeitado diretrizes do Ministério da Saúde, apesar de atuar no SUS e receber benefícios fiscais. Vanessa Pereira.
5: Na ação, o MPF pede que o hospital israelita Albert Einstein, em São Paulo, implemente a política de cotas nos programas de residência médica. Os pedidos incluem a abertura de editais complementares no atual processo seletivo de 2026, com a destinação de vagas para candidatos com deficiência, negros, indígenas, quilombolas e pessoas trans, conforme os percentuais definidos pelas normas vigentes. O MPF ressalta que a aplicação de ações afirmativas nas residências médicas é obrigatória, mesmo em instituições de direito privado. Isso porque tais programas envolvem o treinamento no âmbito do SUS, sendo regulamentados pelo governo federal.
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1: Uma boa noite.
2: E até amanhã.
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1: Eu sou Paula Groba.
2: E eu sou Ricardo Nakaoka.
1: E estes são os destaques de hoje do Jornal do Senado, que começa agora.
2: Congresso analisa medida provisória para conter preço do diesel.
1: Policiais e bombeiros podem receber indenização por atuação na pandemia.
2: Aumento de pena para roubo de combustíveis e menores infratores está na pauta desta semana.
1: Boa noite.
2: Boa noite.
1: Quando o diesel sobe, o impacto é sentido em toda a economia, já que o combustível é essencial para o transporte de cargas e influencia o preço de alimentos, produtos e serviços.
2: E para tentar aliviar essa pressão, o Congresso vai votar uma medida provisória editada pelo governo federal que estabelece condições para produtores e importadores beneficiados ajudarem a reduzir o preço do combustível. Os detalhes com Lana Dias.
3: O subsídio de R$ 1,12 por litro do óleo diesel fica condicionado a critérios, como dedução do valor no preço de venda do combustível e identificação dos descontos equivalentes nas notas fiscais. A fiscalização dos preços será feita pela Agência Nacional do Petróleo, Gás Natural e Biocombustíveis. Para o senador Paulo Paim, do PT do Rio Grande do Sul, a medida foi positiva.

0: Especialmente em meio à guerra no Oriente Médio.
1: O governo continua entregando, apresentando, né, para o povo brasileiro subsídios como esse, o olho diz, né, para que realmente chegue lá na bomba, lá na ponta, né?
0: Já o senador Isalci Lucas, do PL do Distrito Federal, espera que o incentivo tenha efeito real nos preços oferecidos ao consumidor.
2: Esse preço do diesel com relação à guerra do Irã, isso acaba comprometendo a economia. Espero que isso chegue na bomba. Né? Porque muitas vezes também é dado desconto e o consumidor acaba pagando o mesmo preço.
0: A subvenção entrou em vigor em 1º de junho. Valerá até 31 de dezembro e substitui medidas anteriores. A medida provisória precisa ser analisada pelo Congresso Nacional.
3: E as companhias aéreas que operam voos regulares no Brasil também podem contar com um reforço bilionário no caixa. O Congresso vai analisar outra medida provisória que destina R$1 bilhão para financiar o capital de giro dessas empresas.
4: O objetivo é dar suporte às operações do setor, garantindo recursos para despesas essenciais e manutenção das atividades. O crédito extraordinário será administrado sob supervisão do Ministério da Fazenda e já está disponível.
3: O que é decidido no Congresso pode acabar no Supremo Tribunal Federal. E neste mês, temas que mobilizam parlamentares e dividem opiniões também estarão no centro dos julgamentos da Corte.
4: Entre os assuntos, a responsabilidade das plataformas digitais por conteúdos publicados na internet. A reportagem é de Márcio Maturana.
5: Nesta quarta-feira, dia 10, a Corte deve julgar recursos contra a decisão que ampliou a responsabilidade das plataformas digitais no julgamento sobre o Marco Civil da internet. No dia 17 está na pauta o prazo de 24 meses dado pelo ministro Flávio Dino para o Congresso regulamentar a mineração em terras indígenas. O Senado tem um grupo de trabalho sobre isso, que é presidido pela senadora Tereza Cristina do PP de Mato Grosso do Sul.
6: O que nós não podemos mais conviver é com essa situação de infratores que invadem as terras indígenas, fazem o garimpo, na verdade, né, e ninguém ganha nada com isso. Nem os povos indígenas, nem o Estado.
5: E para o dia 24 está marcado o julgamento do Supremo Tribunal Federal, que discute o vínculo de trabalho entre motoristas e entregadores com plataformas digitais, a condição chamada de uberização.
3: Durante a pandemia de Covid-19, profissionais da segurança pública também estiveram nas ruas, mantendo serviços essenciais e atuando diretamente no enfrentamento da crise sanitária.
4: Agora o Senado pode ampliar um benefício já concedido aos trabalhadores da saúde, garantindo indenização para policiais, guardas e bombeiros que morreram ou ficaram permanentemente incapacitados em razão da atuação na linha de frente da pandemia. Os detalhes com Bruno Lourenço.
7: O projeto original, que está pronto para ser votado na Comissão de Segurança Pública do senador Marcos Duval, do Avante do Espírito Santo, foi apresentado no auge da crise sanitária em 2020 e pedia a criação de uma pensão especial para os dependentes dos profissionais da linha de frente. Naquela época, o senador destacava o drama de policiais e profissionais da saúde que iam para o trabalho sem saber se voltariam e de suas famílias.
8: É um amparo de toda a sociedade, um reconhecimento de toda a sociedade desse trabalho, porque hoje, caso aconteça alguma coisa com ele, não é considerado acidente de trabalho, simplesmente uma morte natural. A família acaba não tendo a segurança, os benefícios que a família tem que ter numa profissão como essa, que você vai para o trabalho e não sabe se volta.
7: O relator da matéria, senador Márcio Bittar, do PL do Acre, atualizou o projeto para levar em conta a lei aprovada pelo Congresso Nacional em 2021, que garantiu uma compensação financeira paga pela União aos profissionais de saúde incapacitados pela Covid-19 ou aos seus herdeiros, em caso de óbito. O substitutivo apresentado por Bittar estende os mesmos direitos e valores aos agentes de segurança pública, como policiais de todas as corporações, guardas municipais, bombeiros, agentes de trânsito e guardas portuários.
3: E o combate à criminalidade e à proteção do patrimônio público estarão entre os destaques das comissões do Senado nesta semana.
4: Na pauta, propostas que endurecem as punições para o furto de combustíveis e ampliam o tempo máximo de internação de menores envolvidos em atos infracionais graves. Saiba mais com a repórter Marcela Cunha.
9: Na terça-feira, a Comissão de Serviços de Infraestrutura pode votar uma proposta que endurece a punição contra o furto e o roubo de combustíveis. com penas de 4 a 10 anos de reclusão. E na Comissão de Segurança Pública, uma proposta aumenta o tempo máximo de internação de adolescentes que cometerem atos infracionais graves, especialmente os equivalentes a crimes hediondos. Hoje, pelo ECA, a internação não pode passar de 3 anos, como lembrou o senador Fabiano Contarato, do PT do Espírito Santo.
10: Não é razoável, por exemplo, hoje, se um rapaz de 17 anos, 11 meses e 29 dias, ele estuprar e matar e ocultar o cadáver, ele vai ficar, no máximo, 3 anos.
9: Na quarta, a Comissão de Constituição e Justiça analisa o projeto que facilita a cobrança da pensão alimentícia e outro que amplia o prazo para vítimas de crimes sexuais cometidos na infância ou na adolescência pedirem indenização na justiça. Já na Comissão de Ciência e Tecnologia, destaque para o projeto que reforça a proteção de dados pessoais para reduzir o risco de vazamentos e uso indevido de informações dos cidadãos por empresas e órgãos públicos.
3: Já no plenário, estão na pauta desta semana medidas que ampliam a proteção aos trabalhadores domésticos resgatados de situação análoga à de escravidão.
4: A renegociação de dívidas de produtores rurais e a definição de novas regras para atividades de inteligência no país também estão na pauta. Repórter Pedro Pincer.
11: Na terça-feira, pode ser analisado o projeto que estabelece novas medidas de proteção e acolhimento para trabalhadores resgatados de condições análogas à escravidão. A ideia é ir além da punição aos infratores e assegurar o acolhimento estrutural das vítimas, com acesso facilitado a benefícios sociais, acompanhamento psicossocial e políticas de qualificação e inserção no mercado de trabalho. Outra novidade, segundo o senador veneziano Vital do Rego, do MDB da Paraíba, é o combate à exploração no ambiente doméstico.
12: O trabalho doméstico tradicionalmente invisibilizado nas políticas públicas e na fiscalização estatal. O projeto reconhece que esse setor apresenta riscos específicos de exploração em razão do isolamento do local de trabalho, da assimetria de poder entre empregador e empregado e da naturalização histórica de práticas abusivas.
11: Já na quarta-feira, o plenário analisa a criação de uma linha especial de crédito com recursos do Fundo Social do Pré-Sal para a renegociação de dívidas de produtores rurais. O relator, senador Renan Calheiros, do MDB de Alagoas, afirmou que o texto foi ajustado para impedir que a regulamentação da proposta crie exigências excessivas ou restrições que dificultem a sua aplicação. Constam ainda da pauta da semana o projeto que estabelece diretrizes para as atividades de inteligência no Brasil e o texto que cria a política de governança da administração pública federal.
3: E motoristas com bom histórico no trânsito já podem contar com uma novidade na renovação da Carteira Nacional de Habilitação. Entrou em vigor a renovação automática da CNH para condutores sem infrações sujeitas à pontuação nos últimos 12 meses.
4: A medida reduz etapas burocráticas, mas mantém a exigência dos exames médicos obrigatórios, retomada pelo Congresso Nacional. A nova lei também prevê a criação de um teto nacional para o valor desses exames, que será definido pela Secretaria Nacional de Trânsito. Com a edição de Paula Groba e trabalhos técnicos de João Lira, o Jornal do Senado fica por aqui. Acompanhe agora as notícias da Câmara dos Deputados. Boa noite.
3: Boa noite e até amanhã.
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14: Deputados aprovam convenção da OIT sobre segurança e saúde no trabalho.
15: Câmara cria cadastro de pesquisa sobre drogas experimentais contra o câncer.
14: Relatório final sobre o combate à misoginia deve ser apresentado na quarta.
15: Projeto que altera código de mineração já pode entrar na pauta do plenário.
14: Boa noite. O plenário da Câmara pode votar projeto criticado pelo governo que altera o Código de Mineração. O repórter Antônio Vital nos conta como está a discussão.
16: Ganhou o regime de urgência e pode ser votado a qualquer momento no plenário da Câmara projeto que altera diversos pontos da legislação da mineração. Entre outras medidas, o texto amplia o conceito de garimpeiro e cria o leilão social, que vai ofertar áreas de menor volume de minérios e pode beneficiar cooperativas de garimpeiros, que terão prioridade no processo de autorização. A lei atual define a garimpagem como trabalho individual que utiliza instrumentos rudimentares, aparelhos manuais ou máquinas simples. A nova definição prevê que a atividade não depende da técnica utilizada ou do tamanho da produção. A proposta foi apresentada por um grupo de trabalho criado em 2022 para propor mudanças no Código de Mineração. O projeto é assinado pelo deputado Felipe Barros, do PL do Paraná, coordenador do grupo. A justificativa é que o projeto dá mais agilidade ao processo de mineração. Um dos pontos permite que o plano de aproveitamento econômico da jazida levará em conta apenas questões de salubridade e segurança e não vai abranger o método utilizado no garimpo e beneficiamento. Outro dispensa licenciamento ambiental para pesquisa se a tecnologia usada não provocar impactos significativos. O regime de urgência provocou discussão no plenário. O governo se manifestou contra a proposta e pediu mais discussão antes da votação, como disse a deputada Érica Cocai, do PT do Distrito Federal.
17: Esse projeto é para legalizar o garimpo, e legalizar o garimpo sem regras. Nós, o Brasil inteiro, viu o desastre que houve no território Yanomami, pela ação sem regras do próprio garimpo. Porque não dá para ficar todo o tempo passando a boiada, porque meio ambiente é fundamental para a própria soberania. Mas nós também temos a posição do Ministério do Planejamento, da Casa Civil, do governo, contra esta proposição. Não dá para liberar, como está se propondo, o garimpo sem regras.
16: Já o deputado Joaquim Passarinho, do PL do Pará, relator do grupo de trabalho que apresentou a proposta, defendeu as mudanças na lei de mineração. Segundo ele, o objetivo é permitir que pequenas empresas atuem no setor.
18: No nosso projeto, não há nenhum tipo de restrição ao meio ambiente. Não há nenhum tipo de facilitação, não há anuência prévia, não há tácita, não há nada disso. Pelo contrário, o que nós estamos tentando é tirar da mão de 5, 6 empresas, umas nacionais, outras internacionais, que detêm quase todo o subsolo nacional pesquisado. Está na mão de 5 empresas. E essas empresas não dão anuência para as menores empresas trabalharem. E o subsolo brasileiro, ele é do povo brasileiro.
16: Com o regime de urgência, o projeto que altera diversos pontos da legislação sobre mineração pode ser votado diretamente no plenário da Câmara sem passar pela análise das comissões permanentes da Casa. Da Rádio Câmara de Brasília, Antônio Vital.
13: Relações Exteriores.
19: Pastor Henrique Vieira, do PSOL do Rio de Janeiro, protocolou no STF um pedido de inclusão de novas lideranças da oposição em inquérito que busca esclarecer a atuação de políticos brasileiros contra instituições e contra a soberania nacional junto ao governo dos Estados Unidos.
20: Pastor Henrique Vieira defende uma apuração técnica sobre reuniões ocorridas no país norte-americano. O deputado suspeita que a taxação a produtos nacionais e os ataques ao sistema de pagamento instantâneo PIX é fruto de pressão dessas lideranças.
19: José Medeiros, do PL de Mato Grosso, critica a condução da política externa do governo federal. De acordo com o parlamentar, o executivo cria atritos com o governo dos Estados Unidos para desviar o foco das críticas e dos vários problemas nacionais.
20: José Medeiros alega que possíveis taxações contra produtos brasileiros resultam de uma investigação sobre práticas comerciais consideradas prejudiciais aos Estados Unidos. Ele reitera que as novas taxas não têm relação com qualquer atuação de parlamentares da oposição.
13: Educação.
19: Comissão aprova projeto que autoriza o uso de escolas para atividades da comunidade no entorno. A reportagem é de Júlia Lopes.
21: Quadra, auditório e sala de aula poderão ser usados pela comunidade fora do período letivo. A Comissão de Educação aprovou o projeto de lei que permite às comunidades utilizarem os prédios escolares para a prática de exercícios e atividades de lazer. Pelo texto, a direção de cada instituição será responsável pela autorização e quem solicitar o uso deverá assinar um termo de responsabilidade sobre o patrimônio escolar. Além disso, a utilização dos espaços não poderá interferir no funcionamento regular da escola durante o período letivo, nem em atividades extracurriculares. O relator da proposta, deputado Luiz Fernando Vampiro, do MDB de Santa Catarina, destacou que, em muitos casos, esses espaços são os únicos disponíveis na comunidade para a realização dessas atividades.
22: Porque em algumas cidades do Brasil, nós temos um ginásio, por exemplo, de uma escola que é único naquela cidade e por uma briga política de alguma coisa não pode ser utilizado pela comunidade. Esse é o objetivo dessa lei, é colocar como base nacional a autorização de prédios públicos para a utilização do seu entorno onde está inserido.
21: O projeto prevê a realização de atividades formativas, científicas, culturais e esportivas com o objetivo de integrar a comunidade escolar, incluindo as famílias dos estudantes e moradores do entorno de cada escola. O texto estabelece ainda que atividades com fins lucrativos só poderão ser autorizadas se forem realizadas por entidades públicas ou de caráter social ou filantrópico, com finalidade social comprovada. O deputado professor Reginaldo Veras, do PV do Distrito Federal, que participou da discussão da proposta, explica na prática como essa medida já acontece nas comunidades do Distrito Federal.
0: Até às 23 horas do sábado e do domingo, a quadra é utilizada ininterruptamente pela comunidade, porque simplesmente, senhoras e senhores, não tem outro espaço de lazer. E o grande barato, a gente dialogando com a galera que usa para jogar o futebol, a gente ainda faz os multirões para que eles façam a pintura, para que eles mantenham o espaço.
21: A proposta, que busca promover a integração entre a escola e a comunidade e altera a Lei de Diretrizes e Bases da Educação Nacional, segue agora para análise na Comissão de Constituição e Justiça. Da Rádio Câmara de Brasília, Júlia Lopes.
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2: Saúde.
20: Câmara aprova projeto que cria cadastro de pesquisas sobre drogas experimentais para tratar o câncer. A repórter Sofia Peçanha nos conta como deve funcionar.
23: A Câmara dos Deputados aprovou o projeto que cria o Banco Nacional de Combate ao Câncer. O objetivo é divulgar em todo o país, de forma sistematizada, os protocolos abertos de pesquisa de drogas experimentais em oncologia já validadas pelas normas de ética médica. Segundo dados da Organização Mundial da Saúde, no ano passado o câncer foi a segunda doença responsável pelos óbitos registrados, juntamente ao grupo de doenças cardiovasculares e as doenças do aparelho respiratório. Nesse cenário, o projeto pretende democratizar os novos tratamentos, tornar os protocolos experimentais amplamente conhecidos pela comunidade médica e pelo público em geral, e humanizar os canais de acesso aos medicamentos e tratamentos, como ressaltou a deputada Rosângela Moro, de São Paulo, relatora na Comissão de Saúde.
24: A centralização dessas informações democratiza o acesso a novas opções de tratamento e fortalece a pesquisa clínica no país.
23: As pesquisas serão disponibilizadas ao público em geral, aos profissionais de saúde previamente registrados e às centrais de regulação de consultas de cada estado. Os dados coletados serão organizados e ordenados pelos ministérios das áreas da saúde e da ciência e tecnologia, ou por outro órgão indicado por estes ministérios. Médicos e demais profissionais poderão dispor de uma base de dados diversificada, atualizada, gratuita e de fácil acesso. Assim, a equipe médica ampliará o leque de alternativas de tratamento, potencializando as possibilidades de recuperação de cada paciente, como destacou a deputada Rosângela Moro.
24: Permitirá que profissionais de saúde e paciente tenham acesso a tratamentos inovadores, aumentando as chances de sucesso terapêutico e possibilitando a escolha dos tratamentos mais adequados ao tipo de câncer.
23: As informações disponibilizadas no banco de dados deverão estar habilitadas pela Comissão Nacional de Ética em Pesquisa e pela Agência Nacional de Vigilância Sanitária. O projeto que cria o Banco Nacional de Combate ao Câncer será analisado em seguida pelo Senado, caso não haja recurso para análise no plenário. Da Rádio Câmara de Brasília, Sofia Peçanha.
2: Desenvolvimento Regional.
19: Ricardo Maia, do MDB, registra a visita que fez a vários municípios no interior da Bahia. O parlamentar cumprimenta a população e lideranças locais, especialmente das cidades de Tucano, Ouriçangas, Queimadas e Cansanção.
20: Ricardo Maia destaca seu retorno à cidade de Araci depois de uma ausência de 2 anos relacionada à morte de seu irmão. Ele ressalta que, mesmo distante, continuou enviando recursos para a compra de viaturas, ambulâncias, tratores e para a construção de quadras esportivas, entre outras iniciativas.
2: Trabalho.
19: Câmara aprova a convenção da Organização Internacional do Trabalho sobre segurança e saúde no trabalho. As informações com a repórter Daniele Lessa.
25: A Câmara dos Deputados aprovou o projeto que aprova o texto da Convenção 187 da Organização Internacional do Trabalho, a OIT, sobre o marco promocional para a segurança e a saúde no trabalho. O texto da convenção foi adotado pela OIT em 2006 e busca promover a melhoria das condições de segurança e saúde no trabalho, com ações para prevenir lesões, doenças e mortes relacionadas à atividade profissional. A mensagem presidencial que encaminhou o texto ao Congresso destaca que a segurança e a saúde no trabalho passaram a ser reconhecidas pela OIT como parte dos princípios e direitos fundamentais no mundo do trabalho. Segundo o documento, a proteção à vida, à saúde e à integridade física dos trabalhadores é um direito humano básico. A convenção prevê que os países que ratificarem o texto adotem uma política nacional, com programas nacionais de segurança e saúde no trabalho. Essas medidas devem ser construídas em consulta com organizações representativas de empregadores e trabalhadores. O texto também valoriza a criação de uma cultura de prevenção para reduzir riscos no ambiente de trabalho. Ao defender a proposta, o deputado Hildo Rocha, do MDB do Maranhão, argumentou que aumentar a segurança no trabalho melhora a produtividade das empresas.
5: Para que nós possamos criar um ambiente de trabalho mais seguro, mais saudável, e isso favorece, logicamente, a nossa economia brasileira, melhora, sem dúvida nenhuma, o custo Brasil, porque vai aumentar a produtividade.
25: Hildo Rocha disse ainda que o aumento da produtividade torna as empresas brasileiras mais atrativas para investimentos. O deputado Marcel Van Hatten, do Novo, do Rio Grande do Sul, encaminhou o voto contra a proposta, por considerar que o texto da convenção interfere no trabalho do parlamento.
6: Com tratados internacionais que afetam a nossa soberania, o Novo orienta contra. Afeta a nossa legislação nacional e a capacidade do parlamento decidir o que é melhor para o trabalhador.
25: O plenário da Câmara aprovou também mais dois acordos internacionais. O protocolo de Montevidéu sobre compromisso com a democracia no Mercosul estabelece medidas a serem tomadas pelos países participantes em caso de ruptura da ordem democrática, incluindo fechamento de fronteiras e sanções políticas e diplomáticas. Também foi aprovado acordo com a Venezuela para a cooperação em ciência e tecnologia espacial, em projetos nas áreas de observação do território, telecomunicações, tecnologias e dados espaciais. O Brasil já mantém acordos similares com Argentina, Peru e Colômbia. A Convenção da Organização Internacional do Trabalho sobre Segurança e Saúde no Trabalho e os dois acordos internacionais agora serão analisados no Senado. Da Rádio Câmara de Brasília, Daniele Lessa.
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8: Direitos Humanos.
9: O relatório final do Grupo de Trabalho sobre Combate à Misoginia deve ser apresentado na próxima quarta-feira. O repórter Murilo Souza adianta um pouco de como foi a última discussão do GT.
10: A Câmara dos Deputados encerrou a fase de audiências públicas do Grupo de Trabalho que analisa o projeto de lei que equipara a misoginia, definida como ódio ou aversão às mulheres, ao crime de racismo. O texto prevê penas de 2 a 5 anos de prisão para combater discursos de ódio e a discriminação baseada na crença da supremacia masculina. A coordenadora do colegiado, deputada Tabata Amaral, do PSB de São Paulo, anunciou que o foco agora está em receber sugestões técnicas para construir a versão para a votação.
26: O nosso trabalho está longe de ter terminado. A gente está agora numa fase muito importante de acolher as contribuições técnicas, de sugestões de alteração do texto que a gente está analisando. Então, por favor, me procurem, procurem a equipe do meu gabinete, a secretaria do nosso grupo de trabalho, para que a gente possa fazer esse esforço difícil, complexo, mas necessário, de tentar, não sei se consensuar, mas com certeza consolidar as contribuições para que a gente possa avançar.
10: A última audiência pública reuniu juristas, pesquisadores e representantes de embaixadas para avaliar a eficiência jurídica da proposta. O objetivo é assegurar que os novos mecanismos possam ser aplicados de forma prática pelo sistema de justiça e estejam alinhados com os princípios da Constituição Federal, como a liberdade de expressão e a dignidade humana. Segundo a deputada, o relatório final do colegiado será apresentado na próxima quarta-feira. Durante a reunião, representantes estrangeiros compartilharam as experiências de seus países. Simon Fairweather, conselheiro político da Embaixada Britânica, explicou que o Reino Unido incluiu o sexo na lista de motivações de crimes de ódio. Pela legislação britânica, se um crime for motivado por hostilidade baseada no sexo, a pena se torna mais severa. Ele também destacou ações voltadas para o ambiente digital, como a proibição de aplicativos de inteligência artificial que tiram a roupa de mulheres em fotos sem autorização. Já a representante da embaixada francesa, Cynthia O'Hyan, afirmou que a lei da França evita o termo misoginia, por considerá-lo amplo e subjetivo. O direito francês prefere focar em sexismo ou violência sexista. A constitucionalista Alice Bianchini, presidente da Associação Brasileira de Mulheres de Carreiras Jurídicas, garantiu que a proposta atende aos critérios técnicos necessários para integrar o sistema penal. Ela rebateu críticas de que o texto criaria um conceito vago e explicou que a proposta segue a mesma lógica das leis que já punem o racismo e a homotransfobia. O projeto de lei que criminaliza o ódio contra mulheres já foi aprovado pelo Senado e, se for aprovado pela Câmara dos Deputados sem alterações, poderá seguir diretamente para a sanção presidencial. Da Rádio Câmara de Brasília, Murilo Souza.
3: Segurança Pública.
19: Coronel Ulisses, do União do Acre, relata sua experiência de mais de 30 anos na segurança pública para apoiar a classificação do PCC e do Comando Vermelho como organizações terroristas. Segundo ele, as facções espalham medo nas comunidades, dominam territórios e impõem regras.
4: Para Coronel Ulisses, o governo federal é tolerante com o crime organizado e, por isso, resiste contra a classificação dos grupos criminosos como terroristas. O deputado entende que só o endurecimento das leis é capaz de desestimular a criminalidade e ampliar a proteção aos cidadãos.
19: Delegado Éder Mauro, do PL, critica a condução da segurança pública no Pará diante do avanço de organizações criminosas no estado. Ele relata que comerciantes de Belém têm sido ameaçados por criminosos que cobram taxas para permitir o funcionamento de estabelecimentos.
4: Delegado Éder Mauro responsabiliza o grupo político que comandou o governo estadual nos últimos anos. Ele também contesta a eficácia da PEC da Segurança Pública, que busca centralizar as ações no governo federal. O deputado entende que os estados precisam de mais autonomia.
19: Termina agora o jornal Câmara dos Deputados, produzido pela Rádio Câmara, com trabalhos técnicos de Wellington Teles e apresentação de Val Monteiro e Luciana Vieira. Uma boa noite para você.
4: Você fica com as notícias do Tribunal de Contas da União. Boa noite.
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8: 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Boa noite.

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1: 10:03.
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4: Que bom que você está aí curtindo a programação da rádio. Agora começa o No Ritmo do Amor e nessa hora vamos ouvir a melhor programação romântica de todos os tempos. Vamos viajar no tempo juntos, lembrar dos bons momentos vividos e sonhar com outros especiais que ainda vamos viver. Aqui você pode participar, pedir a sua música, mandar um beijo para quem você gosta. 3499-136-2203. Rita Lee, Cor de Rosa Choque, para começar no ritmo do amor.

Pra você, eu toquei Be Soft With Me Tonight com Gloria Gaynor. Eu quero mandar um beijo para Marcele Domingos. Ela participa no meu Insta, no Sou Ana Paula Barros. Obrigada pela sua companhia, Marcele. Um beijo também para o Wesley dos Reis e um beijo para o Raimundo, final do telefone 2166. Hello.

Uma clássica da música popular brasileira, Aquarela com Toquinho, antes The Commodores, Three Times a Lady. Depois do intervalo, eu volto para te fazer companhia nessa noite.

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0: 10:30.
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2: Se hoje você está um pouco desanimado, eu tenho uma boa notícia para você. Precisamos fazer apenas o que tem lógica pra gente, porque sempre haverá pessoas, alguém que pensa de forma diferente. A gente não precisa agradar todo mundo, a gente precisa fazer o que é certo e continuar focado no nosso propósito, no nosso objetivo. É simples. Esse é o Luiz Capaldi, Someone You Loved.

Aqui na programação, George Michael, Heal the Pain. Antes, Roberto Carlos, Eu Te Amo Tanto. Um beijo para o José Américo. Ana, gostei do que você disse. Passei a minha vida tentando agradar todo mundo, por onde trabalhei. Agora, estou diferente e minha mulher me ajudou muito. E eu fico muito feliz, José, porque você mudou e também porque honrou a sua esposa. Obrigada por compartilhar. Um beijo para o Juliano, ele é motorista e está curtindo a gente. Bom trabalho para você, Juliano, mandou uma foto aqui pra gente. Obrigada, Ju. A Isadora também tá curtindo a nossa programação. Ela gostaria de ouvir a Marina Lima. E logo, logo a gente toca pra você, Isadora.

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0: 10h58.
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2: Se você ainda não participou do No Ritmo do Amor, faça isso agora. 3499-136-2203. Esse é o nosso WhatsApp. E você pode participar também lá no meu Insta, no Sou Ana Paula Barros. Peça sua música, mande um beijo para quem você gosta. E você pode também, aliás, contar a sua história de amor. Participe do quadro Amor de Cinema. Deixe um recado pra gente lá no WhatsApp. E a nossa produção entra em contato com você. Música do Culture Club, Mistake Number 3.

Sandy Júnior, Quando Você Passa. Quem participa lá no meu Insta é o Kleber Santos. Um beijão pra você, Kleber. Milena Graça 24, um beijo pra você. E a Vilma Lemos também participa no Sou Ana Paula Barros. Muito obrigada pela companhia de vocês.

encerrar a sequência, Kim, Everybody's Changing. Depois do intervalo, um dos sucessos do A-ha, Crying in the Rain. Eu já volto.

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5: Ok, confirmado.
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2: Boa noite.
3: 11:25.
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2: Muitas pessoas relacionam o sucesso ao dinheiro ganho, mas sucesso de verdade é a diferença que podemos fazer na vida das pessoas. Você já parou para pensar nisso? Quem você tem influenciado? O que você tem deixado para aqueles que te conheceram ou que te conhecem? Vamos pensar sobre isso? Agora tem Aha, Crying in the Rain.

De Negra, Firmamento. Um beijo para Yolanda, final do telefone 4492. Obrigada pelo carinho, Yolanda. Um beijo também para o Douglas Vieira. Aninha, gosto demais da sua programação e só vou dormir quando o programa acaba. Muito obrigada, Douglas. Obrigada pela sua companhia. A Valesca manda um beijão para o seu marido, Elton. Eles estão casados há 6 anos. Muitas alegrias para vocês, Valesca e Elton.

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0: Que sequência maravilhosa. Para encerrar No Ritmo do Amor dessa noite, Tim Maia com Fábio. Até parece que foi sonho. Antes, The Cars, Drive. Muito obrigada pela sua companhia. Uma ótima noite para você. E que você consiga descansar e continue agradecendo. Quando agradecemos, muitas coisas boas acontecem. Acredite. Beijo da Ruiva. Fica bem.
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0: meia-noite e 55. 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

0: 1h15.
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2: 2h27.
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0: 2h54.
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2: Sabe por quê? 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
0: 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Bom dia, bom dia, bom dia, meus amigos da Nova Era. É, você já tava aí esperando nós, né? E nós estamos aqui, Rodrigão e Ximbica. Jaca, temos que jacar, cheguemos. Vamos fazer essa baguncinha boa por aqui, né? Mais uma edição do programa Sertanejo Bom Demais, o seu programa de modão. Vocês gostam por aí, né? Vocês acham bom. E é bom mesmo, né? A partir de agora tem muita moda boa, muita alegria e a sua participação aqui com a gente pelo nosso zap 3357-1549. Você já pode mandar a sua mensagem de áudio, seu texto, peça aí o seu modão e ajude a gente a fazer o programa, tá bom? Certinho então, né? Aqui comigo, meu amigo Ximbica. Aê, Ximbica, velho, bom dia pra você, rapaz, tá bonzinho, né, caboclo? É, sim. E hoje é terça-feira, dia 9 de junho de 2026. Hoje é o dia da imunização, é o dia do porteiro, é o dia nacional de Anchieta e o dia internacional dos arquivos. Seu Ximbica, vamos começar o programa aí, caboclinho. Então, vocês bagaio modão aí pra gente com o Milionário e o José Rico, Amor Dividido.

do Norte de Goiás e o programa Sertanejo Bom Demais, o melhor programa de modão aqui do seu rádio, com toda certeza. Um abraço lá pro Marcos, a sua esposa Maria ouvindo a gente aí, né? É também o Sandro Jorge, a Perpétua lá de São Luís do Norte e também o Paulinho Fausto. Abraço aí pra todo mundo. Tem mais mensagem. Bom dia, Rodrigo. Bom dia, Ximbica. Aqui é a Denise, tô aqui na chácara ouvindo vocês, viu? E gostaria de ouvir a moda aí com o Milionário e o José Rico, De Longe Também Se Ama. Ofereço pra vocês e também pra todos os ouvintes. Ô, tá certo, minha amiga Denise, tá na chácara ouvindo a gente, né? E a gente agradece muito o carinho da participação e audiência, viu? Ótimo dia com tudo de bom, minha amiga Denise. Ximbica, manda esse modão aí pra gente, né? Com o Milionário e o José Rico, De Longe Também Se Ama.

demais, e é bom demais da conta, né? Ouvir a Nova Era, o nosso programa, muito modão aqui pra você. E a gente deseja que você possa ter um dia muito feliz e muito abençoado. Grande abraço lá pro Joãozinho, lá na chácara, ouvindo a gente. A Maria José também tá na escuta aqui do nosso programa. A Maria Souza, do assentamento Dorothy. O Pereira tá lá em Águas Lindas. E também a Ilma, minha amiga Ilma. Bom dia pra você, obrigado pela audiência. Ô, seu Chimica, escolhe aquele modão, rapaz, no capricho e carca aí pra gente.

Nova Era, melhor do norte de Goiás, e o programa Sertanejo Bom Demais, trazendo muita moda boa aqui para você começar muito bem o seu dia. Bom, e às 8 horas da manhã tem para você o Bom Dia Alegria, muita música boa e muita alegria para você aqui nas suas manhãs da Nova Era. Bom dia com alegria, às 8 horas da manhã, aqui na Nova Era. E Ximbica, vamos trazer mais moda, né? Escolhe aquela moda boa e traz aí pra gente.

junho de 2026. Hoje é o dia da imunização, é o dia do porteiro, é o dia nacional de Anchieta e também é o dia internacional dos arquivos. Ximbica, vamos de moda aí, Caboquim. Manda mais um modão aí pra gente.

amigo Chimbica, é o programa Sertanejo Bom Demais, só moda boa pra você, aqui da Nova Era. Um grande abraço lá pro Gil, o Eurípedes lá em Bonfinópolis, o Dalmo do Transporte Escolar, a Maria Nilva e também a Patrícia da Avenida Paraná. Um ótimo dia pra todo mundo. Tem mais mensagem aqui. Bom dia, Rodrigo. Bom dia, Chimbica. Toca aí pra gente Chitãozinho e Chororó. Ela fez minha cabeça. Ofereço pro Antônio, pro Gaúcho, pro Zé Maria, é também o Samuca, o Antônio Mota, o João Batista, pra você, pro Chimbica e pra todos os ouvintes da Nova Era. Abraço, Bete Balanço. Um abraço pra você também, minha amiga Bete Balanço. Bom demais da conta receber a sua mensagem por aqui, viu? Excelente dia com tudo de bom, minha amiga Bete Balanço. E Chimbica, manda um modão especial aí pra Bete Balanço e também pra todos os nossos ouvintes, né? Com o Chitãozinho e o Chororó. Ela fez minha cabeça.

bem, meus amigos? É o programa Sertanejo Bom Demais, aqui na Nova Era, só moda boa pra você, né? Com o Rodrigão e o Ximbica. Mandar um abraço aqui, ô Ximbica, lá pro seu Luiz, gente boa demais a conta, é o esposo de Dona Leda, né? Dona Leda também tá ouvindo a gente agradece, a Bernadette, minha amiga Bernadette, bom dia pra você, e o Zé do Milho também, ô Ximbica. Meu amigão Zé do Milho, bom dia, rapaz. E Ximbica, é com você, Caboquinho, manda mais um modão aí pra gente.

Ah, é o programa Sertanejo Bom Demais. Comigo, Rodrigo Rocha, com meu amigo Chimbica, trazendo muita moda boa e muita alegria pra você aqui nas suas manhãs, nas suas madrugadas da Nova Era. Até às 8 horas da manhã, muito modão e muita alegria pra você aqui na Nova Era. E Chimbica, vamos trazer mais moda aí, né? Escolhe aquela moda boa e carca aí pra gente.

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9: A nova geração do campo tem mostrado um perfil cada vez mais ligado à tecnologia e à gestão do negócio rural. Muitos jovens produtores estão investindo em capacitação, uso de softwares, drones e ferramentas digitais para melhorar a produtividade e também a administração das propriedades. Esse movimento tem ajudado a modernizar o agro brasileiro e garantir assim mais continuidade às atividades familiares no campo.
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2: Nova Era e o programa Sertanejo, bom demais. Só moda boa, só alegria aqui pra você, né? E hoje é terça-feira, dia 9 de junho de 2026. Hoje é o dia da imunização, é o dia do porteiro, é o dia nacional de Anchieta e o dia internacional dos arquivos. Seu Chimbica, é com você, rapaz. Você escolhe aquela moda boa e carca aí pra gente, né?

0: Nova Era, melhor do norte de Goiás. E o programa Sertanejo Bom Demais. Só moda boa aqui pra você. Um abraço lá pra Terezinha Luísa, minha amiga Terezinha Luísa. Bom dia pra você. O Antônio Gomes, lá de Campinorte, ouvindo a gente aí também, né? O Nilmer, a Aline e também o Ayrton Flamenguista. Abraço pra todo mundo. E tem mais mensagem. Bom dia, Rodrigo. Bom dia, Ximbica. Aqui é o Jonas Lopes. Por favor, toquem pra gente Jeito Brasil, com João Chagas Leite. Grato, paz e bem a todos. Oh, valeu, muito obrigado. Paz e bem pra você também, meu querido amigo Jonas Lopes. Satisfação receber a sua mensagem, viu? Tudo de bom e participe sempre. E Ximbica, é com você, Caboquinho. Você manda a moda aí pra gente, né?
1: 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Este é um canto gaúcho com Jeito Brasil.

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2: Olha só que beleza, né? O programa Sertanejo Bom Demais. Aqui na Nova Era, se acorda feliz e contente ouvindo muito modão aqui com a gente, né? Ô, Chimica, manda um cheiro aí, rapaz, lá pra Marlene, lá na chácara perto de Campina Sul. Também a Maria Aparecida, a Mary de Cristalina e também a Joana do Parque Alvorada. Ô, Chimica, cheiro. As moças com vontade aí, hein, rapaz? Agora você carga o modão aí pra gente, né?

meus amigos da Nova Era. É o programa Sertanejo Bom Demais. Muita moda boa aqui pra você começar muito bem o seu dia. 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E Ximbica, vamos trazer mais moda aí, pessoal, né? Escolhe o modão jeitoso no capricho e traz aí pra gente.

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2: Nova Era, melhor do norte de Goiás. E o programa Sertanejo Bom Demais. Aqui se acorda ouvindo muito modão. Modão dos bons. Até às 8 horas da manhã, muito modão e muita alegria pra você aqui na Nova Era. E Ximbica, vamos trazer mais moda aí, né, Caboquinho? Escolhe aquela moda boa no Capri.

Nova Era, rádio que faz diferente. E o programa sertanejo bom demais. Só moda boa pra você acordar feliz e contente. Um grande abraço lá pro Chiru, na fazenda Barra do Congonha, lá no Curumbá de Goiás. Nossa amiga Maria Morena, o Sérgio ouvindo a gente e também o Heitor. Abraço pra todo mundo e tem mensagem. Bom dia, meus amores, Rodrigo Ximbica. Aqui é a Terezinha Ramos, ligadinho em vocês. Ô, minha amiga Terezinha Ramos, e a gente agradece muito. Abraço pra você, um ótimo dia. Participe sempre, tudo de bom. Ximbica traz aquela moda boa no capricho especial para nossa amiga Terezinha Ramos e também para todos os nossos ouvintes.

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10: 6:58.

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1: Meus amigos da Nova Era, programa sertanejo Bom Demais. Comigo, Rodrigo Rocha, com o meu amigo Chimbica. Muito modão, muita alegria aqui pra você, né? Um abraço lá pro Douglas, da Fazenda Santo Antônio, lá em Novo Horizonte. O Adilson, a Juliana, do condomínio Vilas Pontal das Águas. E também o Marcelo, lá de Campo Norte. A gente agradece a audiência. Chimbica, vamos trazer moda aí pra todo mundo, né, Cabuquinho? Então, você escolhe aquele modão jeitoso e manda aí pra gente.

Nova Era, melhor do norte de Goiás e o programa Sertanejo Bom Demais. Aqui se acorda ouvindo muito modão, modão dos bons. 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E Ximbica, vamos trazer mais moda aí, né, Caboquim? Escolhe aquela moda boa no capricho e carca aí pra gente.

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2: É uma beleza, né? Acordar cedinho, ligar aqui na Nova Era, ouvir o Rodrigão, Chimbica, programa Sertanejo Bom Demais, só moda boa aqui pra você, né? E hoje é terça-feira, dia 9 de junho de 2026. Hoje é o dia da imunização, é o dia do porteiro, é o dia nacional de Anchieta e o dia internacional dos arquivos. E Chimbica, vamos trazer mais moda aí, rapaz. Manda aquele modão jeitoso aí pra gente.

aqui, meu amigo Chimbica. É o programa Sertanejo Bom Demais, aqui na Nova Era. E a gente manda um abraço lá pro Antônio do Zé Tunico, tá lá em Mercês, Minas Gerais, acompanhando aqui o nosso programa. O William Melo tá lá em Piripiri, no Estadão do Piauí. Abraço aí pros nossos amigos do Estado do Piauí. O Alaor sempre ouvindo a gente. E também a dona Filomena. Abraço pra todo mundo. E ó, tem mensagem aqui. Bom dia, Rodrigão. Bom dia, Chimbica. Aqui é o Jairo Eletricista. Ô, Rodrigão, toca aí pra gente uma moda aí com o Zezé de Camargo e o Luciano. Ah, então tá certo, meu amigão Jairo Eletricista. Obrigado pela participação, rapaz. Abraço pra você, um ótimo dia pra toda a família e participe sempre. E Chimbica, anda a moda aí pra gente então, né? Com o Zezé de Camargo e o Luciano.

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2: Na Nova Era, o programa Sertanejo Bom Demais. Se acorda feliz e contente ouvindo muito modão, né? Abraço lá pro Sebastião Cunha, lá da Chácara do Monte Alto. A sua esposa Maria Nilda, fazendo a merendinha por lá, né, Chubica? É também o Osvaldo, rapaz, o Goiano do Perrachado. A sua esposa Terezinha, seu Luiz e Dona Leda, sempre ouvindo a gente aqui também, que a gente agradece muito. Chimbica, vamos trazer a moda aí pro pessoal, rapaz. E escolhe aquele modão dos bãos e sapeca aí pra gente, né?

Aqui na Nova Era, o programa sertanejo bom demais. E é bom demais a conta, né? Só moda boa aqui pra você. Olha, hoje é terça-feira, dia 9 de junho de 2026. Hoje é o dia da imunização, é o dia do porteiro, é o dia nacional de Anchieta e também é o dia internacional dos arquivos. Ximbica, vamos de moda aí, Cabocim. Manda mais um modão aí pra gente.

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E o programa sertanejo bom demais. Acordando você com muito modão. Até às 8 horas da manhã, muito modão e muita alegria pra você aqui na Nova Era. Meu amigo Ximbica, escolhe mais um modão e carca aí pra gente.

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2: Nova Era FM, 8 horas em ponto.
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1: 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Oi, bom dia, bom dia, bom dia, bom dia, bom dia, com muita alegria pra vocês. Tá no ar mais um Bom Dia Alegria hoje, terça-feira, 9 de junho de 2026. Que tudo que for de Deus chegue até nós e permaneça para sempre. Que as bênçãos do Senhor caia sobre nossas vidas. Olha, o clima hoje em Uruaçu tá 20 graus, com sensação térmica de 23 graus, predominantemente nublado, dia maravilhoso. Eu já começo desejando um ótimo dia aí, você que está no trabalho, para você que está caminho do trabalho. Meus amigos lindos, queridos da Zona Rural, um ótimo dia para você. 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Muito prazer! Eu sou a Lê Rodrigues, esse é o seu Bom Dia Alegria e junto vamos até às 11 com muita música boa, promoções e, claro, muita alegria nessa manhã de terça-feira. A gente já começa a nossa manhã maravilhosa aqui com a música de Panda, Eu Te Seguro. Um ótimo dia pra você!

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2: Nova Era 8:15. Oi, gente, essa manhã com muito mais alegria por aqui até às 11, tá bom?
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2: É isso aí, o dia tá lindíssimo, gente. O sol tá lá fora brilhando. Seja bem-vindo você que está chegando aqui agora para me fazer companhia. Um ótimo dia para você que está em casa tomando um café ainda, organizando as coisas, e eu tô aí do seu ladinho falando, né? Bom dia pra você, tá? Seja bem-vindo, esse é o seu Bom Dia Alegria. Lembrando que você pode participar comigo aqui no 62-3357-1549, tá, gente? Manda sua música, manda sua mensagem de bom dia, mande o seu alô. E por aqui, muita alegria, satisfação sempre, sempre atender o seu pedido. Lembrando que hoje é terça-feira, né, gente? 9 de junho, isso mesmo. E hoje eu tô completando mais um aniversário, graças a Deus. 36 anos hoje estou fazendo, ficando mais velhinha, né? Ah, gente, que coisa boa, né? É uma dádiva de Deus a gente completar mais um aniversário, colher mais uma rosa no Jardim da Existência. Eu por aqui estou muito feliz mesmo, né? Afinal de contas, nem todos têm essa dádiva e graças a Deus eu consegui chegar, né? São 36 anos de vida e a minha gratidão aqui a Deus por todos esses anos, sempre estar do meu lado, sempre estar cuidando de mim e de toda a minha família. E eu já abro esse bloco aqui, já com as participações aqui, já começo com a minha amiga Lala, que já mandou aqui: bom dia, minha princesa, hoje é um dia super especial, eu fico muito feliz. Que o seu novo ciclo seja repleto de paz, saúde, muitas risadas, realizações. Toca Olho Encharcado, de Heitor e Murilo. Bom dia pra você, viu, minha linda? Um bom dia bem grandão pra toda a galera aí da reciclagem do IP. Que Deus possa abençoar todos vocês e dar uma manhã maravilhosa, produtiva, tá bom? Também deixa eu ver aqui. Ai, ai. Deixa eu ver o áudio aqui, gente.
4: Bom dia, minha princesa. Bom dia, bom dia.
2: Bom dia.
4: Muita alegria. Passando aqui pra te desejar um feliz aniversário.
2: Muito obrigada.
4: Felicidade. Que o Papai do Céu venha te proteger, te iluminar a cada dia, a cada amanhecer. Que sua vida seja repleta de bênçãos do céu.
2: Amém.
4: Quero te desejar um feliz aniversário. Quero dizer para você que eu te amo muito. E para comemorar esse grande dia, toca para nós aí. Eu dedico especialmente para você a música do Raça Negra, Maravilha. Um grande beijo para você. Feliz aniversário.
2: Muito obrigada, meu amor, né? O Webson Rodrigues, meu esposo, resolveu aparecer, né? Dar o ar da graça. Muito tímido, não fala nada, gente. Mas hoje resolveu aí participar, me oferecendo uma canção, né? Me parabenizar. Muito obrigada, tá, meu amor? Muito obrigada mesmo. Fico muito feliz em receber o seu áudio aqui. Você é tímido demais, eu sei que foi muito difícil. Tá? Te amo muito. Muito bom ter você na minha vida, tá bom? Muito obrigada. Ah, gente, que legal. E tem muitas mensagens por aqui. Daqui a pouco eu volto com mais mensagem. Vou procurar aqui a canção que ele pediu. Não tô conseguindo achar. Deixa eu ver aqui se eu acho essa canção de Raça Negra. Enquanto isso, você pode ir preparando aí a sua mensagem de bom dia, a sua música para você pedir e oferecer para quem você ama, né? Eu quero começar aqui também já falar sobre o horóscopo de hoje, o astral, né? Hoje, dia 9 de junho, terça-feira. Atenção para quem é do signo de Áries: Wagner Camargo, Vanilda, Djalma Marques. Signo de Touro: Luciano, Reginaldo, Flávio Amadeu. Gêmeos: Júnior, Gilberto, Jeff Emanuel. Eu também sou do signo de Gêmeos. E Câncer: Sidlene e Noel Lopes, tá? Por aqui chegando muita mensagem de parabéns. Eu vou aqui ouvir o áudio do meu amigo. É a mensagem do meu Edilson Marques, né? Deixa eu ver o que ele mandou pra gente.
5: Olha, bom dia,
2: meu amigo.
5: Afogado, já ligadinho aí no
2: som. Seja bem-vindo sempre.
5: Toca pra mim aí o som com Christy Ralph, Nova York. Eu quero mandar pra toda a turma boa de Afogados. E para todos os ouvintes que estão tá ligadinho aí no som da rádio, valeu? Abraço, tchau.
2: Um abraço bem grandão, tá, meu amigo? Que Deus possa te abençoar aí. Essa galera linda aí de Afogados, de Ingazeira, Pernambuco, sempre muito bom ter você por aqui. Eita, parabéns, minha amiga, que essa data se repita por muitos e muitos anos. Saúde, a saúde e paz, e Deus te abençoe, um grande abraço. Muito obrigado, viu, meu amigo Edilson Marques? Sempre muito bom ter você. E por aqui chegando mais participação da minha amiga Vanilda.
6: Só para te desejar um feliz aniversário. Que Deus te proteja.
2: Obrigada, muito obrigada.
6: Que Deus te ilumine, tá? Que você seja uma pessoa muito feliz, tá? E que você seja sempre essa pessoa maravilhosa.
2: Muito obrigada.
6: Tá? Deus te abençoe muito. Te dê muitos anos de vida e saúde, tá? E tchau. Fica com Deus. Deus te abençoe. Roda para nós aí. É, um Jean e Giovanni, meu último amor, tá bom?
2: Certo.
6: Tchau, tchau, e ofereço essa música pra você, tá? Que é seu aniversário, que Deus te proteja muito.
2: Obrigada, viu, Vanilda? Muito obrigada mesmo pelas felicitações. E eu desejo tudo que vocês desejarem pra mim, eu desejo em dobro, tá? E sem mais falação, né, gente? O Gilberto tá chegando por aqui. Gilberto, bom dia pra você. Bom dia, meus parabéns. Que essa data se repita por muitos anos. Que você continue sendo essa pessoa alegre como você é. Muito obrigada, meu amigo. Manda um alô pra minha esposa, Fernanda. O seu esposo, Gilberto, tá mandando um alô bem grandão e alegre. Cheio de amor pra você, tá? A Fernanda também já tá por aqui. Bom dia, minha linda. Como é que você tá? Tudo bem? E eu já começo já esse segundo bloco já falando do astral, tá, gente? Vou chamar o astral e logo mais tem música com Raça Negra. E daqui a pouco eu volto com mais participação pra você. Um ótimo dia, gente. Feliz terça-feira pra nós, né? Afinal de contas, hoje é dia de festa, de alegria, de paz e amor, de tudo de bom. E eu tô aqui do outro lado, aqui do rádio, através das ondas sonoras do rádio, pra te desejar uma feliz terça-feira. E seja muito bem-vindo, viu? E vem pra cá com a gente, que é festa até às 11, tá bom?
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7: Bom astral e as previsões pra hoje, né, que é o Dias?
8: É isso aí, Cido. Bora começar com quem é de Áries? Olha, Áries, a sua comunicação e agilidade mental estão em alta, estimulando contatos, negociações e vendas. Mas amanhã deve exigir mais foco e organização, já que distrações e cansaço pode aparecer. O número hoje é o 54 e a cor é o roxo.
7: Touro, há risco de meter os pés pelas mãos por conta da impulsividade ou influência de amigos. Melhor deixar decisões para depois. Amanhã pede cautela, mas depois as coisas tendem a melhorar e fortalecer as amizades. Número 17, cor preto.
8: Agora com você, Gêmeos, atenção. Suas vontades podem conflitar com as exigências do trabalho. Foque na intuição para brilhar. Os astros prometem ganhos e segurança material. Hora de valorizar seus talentos e ouvir os seus instintos para não perder oportunidades. O número para hoje é o 2 e a cor azul.
7: Câncer, sua confiança, simpatia e carisma tendem a crescer, favorecendo a sua imagem e atraindo oportunidades. Sua energia e humor pode oscilar. Pode ser um dia para fazer pausa e desapegar de certos sentimentos. Número 57, cor amarelo.
8: E daqui a pouco a gente volta com mais previsões para o seu horóscopo aqui no Bom Astral. Para quem é Leão, Virgem, Libra e Escorpião.
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8: 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Oi, é sua manhã com muito mais alegria por aqui. Que bom ter você, né, minha gente?
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8: Oi, bom dia. 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E por aqui eu trago mais participações. Deixa eu ver quem tá por aqui participando com a gente. É o... Deixa eu ver aqui o áudio dele.
4: Bom dia.
8: Claudinei Rosman.
4: Aqui no Rala, trabalhando no Piação.
8: Bom dia, meu.
4: 153. Quero participar aí da promoção aí, da Drogaria Badia.
8: Certo.
4: A gente deixa saudável todos os dias.
8: Bom demais.
4: Beleza? Manda um alô aí pra nós aí no trecho aí.
8: Um alôzão pra vocês aí, tá? Que Deus possa abençoar vocês, que Deus dê um dia produtivo e que Deus possa abençoar cada um de vocês aí, viu, Cláudio? Muito obrigada pela companhia e obrigada pelos parabéns, tá bom? Muito obrigada mesmo. Deus possa dar em dobro tudo pra você. É, a Perpétua tá por aqui. Bom dia, Perpétua.
10: Bom dia, minha amiga. Como é que tá você?
8: Tô bem demais. Melhor agora.
10: Bem, saúde, muita paz.
8: Amém.
10: Tô passando aqui pra te desejar um feliz aniversário. Que Deus abençoe sua vida, a sua família. Amém. Eu também tô fazendo aniversário hoje. Nós duas
8: é mesmo? Bem. Parabéns, amiga. Muitos anos de vida.
10: Nós duas aí. Parabéns. Que Deus te dê muitos anos de vida e muita felicidade. Obrigado. Que Deus te abençoe. Um abraço, Pai de Cristo.
8: Amém. Desejo mesmo pra você, viu, Perpétua? Daqui a pouco eu coloco uma música de parabéns pra nós, tá bom? Que coisa boa, hein? Mesma data, nós duas. Né? Daqui a pouco eu coloco uma música aí, uns parabéns mais elaborados pra nós, né? A gente merece, né, Perpétua? Um abraço aí pra essa galera linda de São Luís do Norte, tá? É, deixa eu ver quem tá por aqui também com a gente. É a Débora Estival. Débora, bom dia, minha amiga. Como é que você tá? Tranquila? Tudo jóia? Bom dia, Helene. Feliz aniversário. Que seu dia seja tão incrível quanto você. Muita saúde, paz, motivos pra sorrir hoje sempre. Eu sou a Débora Estival, Fazenda Primavera. Bom dia pra você, viu, minha linda? Muito obrigada pelas... solicitações, não, gente. Felicitações. Bom dia, Lê. Parabéns, que Deus continue te iluminando sempre o seu caminho, sua vida, abençoando a sua família, que essa data se repita por muitos anos. Eu gostaria de ouvir uma música com Evandro Mesquita, Longe de Casa. O José Lourenço, bom dia, como é que você tá? Tranquilo? Tudo jóia? Tudo bem, né? Que bom. Mas a música que você quer ouvir, aí você falou Roupa Nova, linda. Você quer ouvir a Roupa Nova ou a primeira canção que você colocou? Eu gostaria de ouvir uma música com Evandro Mesquita, Longe de Casa. Me confirma aí que já eu toco pra você. Meu amigo Jânio Ferreira também tá por aqui. Vamos ouvir o áudio que ele mandou pra gente aqui.
11: Bom dia.
8: Bom dia, Dani Rodrigues.
11: Tá
8: fazendo falta, né, Jânio?
11: E aí, parabéns aí pelo seu aniversário.
8: Muito obrigada.
11: Que essa data se repita muitos obrigada, e muitos obrigada. E muitos anos em sua vida, certo?
8: Amém.
11: E começando no meio o dia hoje, quero escutar a música de Tareca e Mariola de Flávio José, entendeu?
8: Animadaça,
11: São João,
8: né,
11: gente? Não é possível. No meio de São João, o povo não tá tocando forró.
8: Né?
11: Oxe.
8: Pois é.
11: Pensa. Não, vamos escutar forró. Tareca e Mariola de Flávio José. Tá bom? Muito obrigado.
8: Bora esquentar essa manhã de terça-feira, hein, Jânio? Bora entrar em ritmo de festa junina. Vamos tocar um forrosaço aqui, colocar a galera que tá em casa pra mexer o esqueleto. Porque, gente, dia de alegria, nós tá no mês de festa, alegria. Então, vamos aí alegrar essa manhã, né, Jânio? E eu já começo aqui falando também a segunda parte do astral de hoje. Daqui a pouco eu coloco as outras mensagens que estão aqui, tem muitas mensagens. A segunda parte do astral, atenção para quem é do signo de Leão, José Lourenço, G. Bonfim, Raimundinha, Gretsana, Virgem, Lidiane, Diego, Lázaro Gomes, Maria Bispo, Jânio Ferreira, Libra, Lala, Rogério e Escorpião, Ana Cláudia, Cleuba Guimarães, Ana Paula e Maquiane. Presta atenção pro astral, é a segunda parte, tá, gente? E a enquete de hoje, que já estão me cobrando aqui, eu vou fazer uma pergunta bem assim, lá no fundo do baú mesmo. Na nossa infância, principalmente a nossa geração que nasceu aí nos anos 70, 80, 90, a gente tivemos uma fase mais difícil, né? Foi uma época muito mais difícil. Hoje é bem mais fácil. Mas qual é a coisa que você tinha muita vontade de comer quando você era criança, que hoje você pode comer à vontade, né? Por exemplo, naquela época, fala assim pra Milene, naquela época eu tinha muita vontade de comer... um ovo de Páscoa, mas não tinha condição de comprar, então eu fui comer depois de adulto. Ou tem pessoas que naquela época sentia vontade de comer leite ninho, mas naquela época era muito difícil, não tinha. Eu já vi pessoas falando que tinha vontade de tomar um refri e não tinha condições de tomar na época, de comer um hambúrguer, de comer pizza. Então assim, me responde aí, na sua infância, o que você tinha vontade de comer e não tinha condições e que você consegue comer hoje com muita frequência e, claro, de boa, e você lembra assim, nossa, teve uma época quando eu era criança, eu não conseguia, né? E hoje eu posso. Me fala que daqui a pouco eu volto, tem muita participação por aqui, muita mesmo. Eu já agradeço desde já as felicitações aqui a mim, que Deus abençoe cada um de vocês e, claro, multiplique tudo em dobro que vocês me desejar, tá? E a gente já vai aí para a segunda parte do astral de hoje, 8 horas e 54 minutos aqui na sua nova era. A gente vai de forrozinho, tá, gente? Para esquentar o clima aqui e balançar o esqueleto, tá? Feliz terça-feira!
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13: Continua aqui o Bom Astral e agora tem, Kel?
14: Tem mais previsões pro seu signo. Chegou a sua vez, hein, Cido?
13: Opa,
14: Leão!
13: Manda coisa boa aí, menina.
14: Olha, Leãozinho, conte com sua intuição pra negociar aquilo que precisa, viu? Emoções profundas podem surgir pedindo que tire aquele tempinho pra olhar dentro de si e se livrar de tensões. O silêncio da noite pode te ajudar a encontrar equilíbrio e recuperar a sua força interior. O número pra hoje é o 4 e a cor é o cinza.
13: E você que é de virgem, tenha cautela e evite conflitos pela manhã. O bom é que conta com doses de criatividade e jogo de cintura para lidar com qualquer situação. Suas ambições prometem ganhar fôlego através do networking. Número 22, cor verde.
14: Agora com você, Libra. Atenção, Librinha. O dia pede cuidado, organização e atenção aos detalhes, já que distrações e erros não estão descartados. O corpo pode pedir arrego e até somatizar estresse. À noite, você tem tudo para vencer os chabus e recuperar a sua saúde, equilíbrio e bem-estar. O número é o 33 e a cor violeta.
13: Escorpião, procure evitar riscos desnecessários. Afinal, vale mais um pássaro na mão que dois voando. Depois, você deve colar na sorte. Ideias inspiradas prometem gerar ganhos. Tire um tempinho para dar uma respirada e liberar tensões acumuladas. Número 57, cor lilás.
14: E daqui a pouco a gente volta com as últimas previsões para o seu horóscopo aqui no Bom Astral. Para quem é Sagitário, Capricórnio, Aquário e Peixes.
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3: 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Oi, vem comigo juntos até às 11 com muita música por aqui.
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3: O pré-candidato Lucas Virgílio tem um convite especial para você. 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E a gente retorna por aqui nos estúdios da Nova Era FM, a mais gostosa do Goiás. Ó, vem junto comigo que hoje é terça-feira, a gente terçou por aqui, mas com aquela animação, aquela energia positiva, alto astral. Eu tô vendo que vocês aí estão com a mesma animação que eu, que coisa boa, né? Que coisa boa. A gente vai abrir esse outro bloco aqui com um forró maravilhoso aí de Luiz Gonzaga, tá bom? Mas calma aí, que antes eu vou falar aqui da última parte, né, gente, do astral de hoje. Não sei se vocês prestaram atenção, tá? A última parte do astral, atenção pra quem é sagitário. Bruno Garcia, Daniele, Capricórnio, Natália Aguiar, Leandro, Aline, Aquário, Paula Nayara, Meire Lisboa e Peixes, Cida Borges e Júlio César. 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Ó, e eu já começo, deixa eu ver aqui as participações aqui. A minha amiga Elizabeth, deixa eu ver o que ela mandou aqui pra gente.
5: Bom dia, Helena.
3: Bom dia, minha amiga.
5: participar do Pix, desejar um feliz aniversário, que Deus
3: amém,
5: te
3: muito obrigada.
5: Te proteja, te abençoa, tudo de bom pra você.
3: Amém, amiga, muito obrigada, desejo o dobro pra você, tá? E você já tá participando do Pix, tá? Já tá participando e eu te desejo boa sorte. Quem tá por aqui também é o Pedro Henrique. Pedro Henrique, bom dia. Pedro Henrique é meu enteado, gente. Lindão demais, tá aqui participando aqui comigo. Muito bom ver a sua participação aqui. Já pediu uma música aqui. Self Control, Laura Branigan. É isso, Pedro? É, Pedroca, não sei se eu dei conta de falar a palavra, o nome da música direito, mas tô tentando, tá? Já já eu toco ela pra você aqui e seja sempre muito bem-vindo por aqui, tá bom? É, deixa eu ver quem tá aqui também. É, a Maria Eliane, Eliane Alencar. Bom dia, minha linda, como é que você tá? 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Meu nome é Maria Eliane Alencar Oliveira, já tá participando, tá? Vou anotar aqui e desejo boa sorte pra você. José Lourenço, ele falou que pode ser Roupa Nova aqui, a música linda, né, José Lourenço? Daqui a pouco eu toco pra você. E quem tá por aqui também é o Reginaldo Corintiano, corintiano. Reginaldo Corintiano, ele gosta que chame ele assim. Inclusive, ele até mandou aqui pra mim, ó. Não vou te dar meus parabéns, você não fala meu nome direito, tá vendo isso aí, gente? Parabéns, Lê, que Deus te abençoe sempre, que você continue nos alegrando com essa sua risada maravilhosa. Ah, eu achei que você não ia falar nada, viu? O Reginaldo Corintiano tem que aprender a falar direito, né? E você gosta de ser chamado de Reginaldo Corintiano. Então tá ok, então, já tá consagrado e vou te chamar todas as manhãs de Reginaldo Corintiano, tá? Aí você aproveita e só fala o seu signo aí, que eu vou te chamar todos os dias, Reginaldo Corintiano, presta atenção, tá? Muito obrigada, viu, meu amigo? Muito obrigada mesmo pelas felicitações, muito bom ter você aqui. Daqui a pouco eu volto com mais participação, que tem muita gente aqui. Aí a gente vai pro astral, a última parte do astral de hoje. E logo mais, gente, vem um forrozinho maravilhoso aí. A patroa vai me enforcar, gente. 9 horas e 12 minutos por aqui. Ótimo dia, gente. Feliz terça-feira, tá? A gente vai junto aí nessa vibe boa até as 11. Bora? Bora lá.
6: 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O Bom Astral no ar e as últimas previsões para hoje, Kel.
7: Vamos lá, Cido, chegou a vez de Sagitário. Olha, Sagita, forte potencial de ganhos através de parceria familiar, negócio ligado a artes ou recursos compartilhados. Pode até receber um bem ou um din-din inesperado, inclusive de parentes. Mas tudo indica que vai se abrir para o diálogo e buscar se reconectar com quem ama. O número é o 43 e a cor azul.
6: Capricórnio, bom dia para aumentar o foco e atenção. É um bom dia para eliminar hábitos ruins, priorizar o descanso mental, cuidar do sistema nervoso. Sua carência pode aumentar, mas também seu afeto e dedicação. Número 57, cor dourado.
7: Agora você, Aquário. Olha, Aquário, hoje você vai cair nas graças da equipe e conquistar a proteção de chefes. Seu corpo, em especial o estômago, pode te agradecer do autocuidado. Menos estresse e pausas ao longo do dia. Hábitos saudáveis ou tratamentos prometem excelentes resultados. O número hoje é o 10 e a cor laranja.
6: E pra você que é de peixes, é a sua vez, né, Kelzinha?
7: Ih, chegou minha vez.
6: É, seu jeito de agir pode bater de frente com o familiar. Cuidado com reações exageradas e sincericídios. De resto, sua alegria deve ser contagiante no lar, sua inspiração que tá lá pra cima, podendo render ideias criativas e vantajosas. Número 26, cor azul.
7: Então tá, essas foram as previsões de hoje pra você.
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3: E aí a gente vai nesse clima aí, ó. Bora mexer o esqueleto, minha gente.
9: Que música você curte mesmo? Eu gosto disso. 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

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Eita, que coisa boa! Por aqui com vocês. Deixa eu ver aqui, gente. Olha, o Diego. Bom dia, Diego. Tudo bem? Eu já começo rindo. Diego, bom dia, meu amigo. Como é que você tá? Tudo bem? Tudo jóia? Um abraço bem grandão para essa galera linda aí de Goianésia, que sempre está sintonizada a você. Feliz terça-feira, viu, Diego? Muito bom ter você aqui, o Diego, ouvinte de todas as manhãs. Todos os dias ele tá aqui, respondendo a enquete, não pede música, não manda áudio, né? É isso aí. Mas sempre participa das enquetes, e quando eu não coloco enquete, cobra. Ele é ali, já é desse jeito, ele fica cobrando até eu colocar. É sobre a enquete, ele falou pra mim que quando ele era criança, a situação era muito ruimzinha, né? Veio de família bem, bem pobrezinha, humilde mesmo, como ele falou. E ele disse que ele tinha muita vontade de comer maçã. Gente, tão simples, né? Uma fruta tão simples naquela época, e não era todo mundo que comia, né? Ele disse que o coleguinha dele levava pra escola uma maçã e ele gostava, queria muito experimentar um pedaço, mas o coleguinha dele era ruim demais e não dava. E ele cresceu com aquela vontade, era muito caro na época uma maçã, né? Então, segundo ele, assim, a situação era muito difícil, não era uma fruta comum como caju, manga, e custava caro porque não tinha dinheiro nenhum pra comprar. E ele cresceu ali, sempre tendo essa vontade de comer maçã. Ele falou que hoje, ele é adulto, ele compra várias maçãs e enche a geladeira de maçã, e sempre que ele vai abrir a geladeira, ele pega uma maçã e come. Também ele nunca enjoou. Então, algo que ele não comia na infância, que ele não podia, as condições não dava, ele come hoje, é maçã, que é a fruta preferida dele. E que bom, né, Diego, que você pode comer a maçã à vontade, o tanto que você quiser. Aí a gente vê que realmente as coisas mudam, tudo passa. As dificuldades não é para sempre, assim como a bonança é para sempre. Nada é para sempre. Uma coisa a gente tem sempre que colocar em mente: tudo nessa vida é fase. E tudo passa, sendo ela boa ou ruim. Se você chora agora, amanhã você vai sorrir, entendeu? Tudo passa. Deixa eu ver quem tá por aqui com a gente. É a minha amiga Rosilange. Rosilange, bom dia, tudo bem? Como é que você tá, minha linda? Bom dia, toca uma música aí de Thiago Jonathan, Era Tu. Ofereço pro meu esposo Aldaí, meus filhos João Pedro e Luiz Otávio. Sou Rosilange aqui de Campinorte. Rosilange, um bom dia pra você, minha linda. Que bom ter você aqui. Um abraço bem grandão aí, apertado, pra toda essa galera linda de Campinorte. Inclusive, muita gente mesmo de Campinorte sintoniza aqui na Nova Era, tá? A melhor rádio. Eu vou logo aproveitando e mandar um alô pro meu amigo Ramilton, também de Campinorte. Ramilton sempre sintonizado aqui com a gente. Um bom dia pra você, viu, meu amigo? Feliz terça-feira. Muita gente, a Maria Bispo também, de Campinorte. Um beijo pra você, viu, minha linda? Rosilange, daqui a pouco eu toco a sua música. Aliás, ela já tá aqui na grade. E ela é sagitariana. Vou colocar o seu nome aqui, tá bom? Muito obrigada pela sintonia. Tenha um ótimo dia. A Simone Alencar também chegou por aqui. Simone, bom dia, minha linda. Como é que você tá? 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Já mandou aqui a frase premiada. E você também não perca tempo e manda logo pra cá a frase premiada, tá? Quem tá por aqui também é a Cidislene. Cidislene, bom dia, minha linda. Que bom ter você aqui. Como é que você tá? E ela mandou aqui sempre uma frase. A vida é um milagre. Acordar todos os dias é como ouvir Deus dizer: recomece, eu estou contigo. Que mensagem linda. Bom dia, Lene. É a Cidislene. Meus parabéns. Que Deus te abençoe grandemente. Te dê muitos anos de vida, saúde, alegria e tudo de bom nessa vida. O aniversário que é seu e um presente da nossa vida. Beijos, linda. Muito obrigada pela linda mensagem, viu, Cidislene? É uma satisfação, uma honra imensa ter sempre vocês, os ouvintes maravilhosos. Na verdade, eu faço aniversário hoje e o presente que eu ganho melhor é a companhia e o carinho de cada um de vocês.

0: aqui dentro, debaixo de sete chaves, com muito carinho, tá? Quem tá por aqui também é o Fred. Fred, bom dia, como é que você tá? Tranquilo, tudo jóia? Bom dia, Lê, feliz aniversário, que Deus abençoe sua vida com muita saúde, paz, alegria e realizações. Parabéns pelo seu dia, também pelo seu excelente trabalho que você faz na rádio, sempre levando alegria, simpatia e boa energia aos ouvintes. Desejo que seu dia seja incrível, cercado de pessoas que te amam e de muito carinho. Muitas felicidades, sucesso e um novo ciclo repleto de bênçãos. Gostaria de pedir a música Eu Te Seguro, do Panda, em homenagem à minha namorada, Nath. Nessa semana dos namorados, Nath, um bom dia pra você, minha linda, um beijão, viu? Fred, seja sempre muito bem-vindo. Eu acho que você falou aqui que você fala de Belo Horizonte, né? Seja sempre muito bem-vindo por aqui, é um prazer muito grande ter cada um de vocês. Não importa o estado, se é daqui, se é do Maranhão, se é de São Paulo, do Rio. Eu só sei que é maravilhoso sempre, sempre ter vocês aqui comigo, tá bom? E vamos de mais música, né, gente? Vamos de mais música e logo mais eu volto com mais participação por aqui. E a minha amiga Simone Alencar resolveu responder a enquete rapidinho. Ela disse que tinha vontade de comer, quando era criança, comer bolacha recheada. E aí, na maioria das vezes, a gente não conseguia, né, Simone? Naquela época, as condições eram muito ruins e a gente não conseguia ter essas regalias, bolacha recheada, refrigerante, uva. Essas coisas eram coisas caras e a gente não podia. Lembrando que no final da enquete eu falo aqui sobre a minha opinião, tá? E vamos de mais música por aqui, depois os drops do Pet. Tem aí a música Tiago e Natan, Era Tu. E Rio Negro e Solimões, inclusive, deixa até ouvir o áudio aqui do meu amigo que mandou aqui.
1: Bom dia, bom dia.
0: Bom dia.
1: Tudo bem?
0: Bom demais.
1: Deixa eu te falar, depois você coloca uma música. Eu ofereço aqui pro Tico e pro seu Raí aqui em São Luís do Norte, que ouve vocês São todo Luís dia. Norte. Pode ser Teodoro e Sampaio.
0: Certo.
1: Ou então você apoia do Rio Negro e Solimões, de São Paulo a Belém.
0: Tá certo. Rio Negro e Solimões, São Paulo a Belém. E aí vai seguindo por ordem, Pedro Henrique pediu a música aí de Paulo e Paulino, No Céu dos Braços Teus. E aí vai seguindo por ordem, tá, gente? Vamos de música por aqui, depois drops do Pet. Música, feliz terça-feira, minha gente, tá? Terçou com terça de tudo posso naquele que fortalece, tá bom?
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4: Drops do Pet chegando com uma das maiores paixões do universo felino, as caixas de papelão. Você pode gastar uma fortuna com caminhas e brinquedos, mas basta chegar uma caixa ali em casa para ela virar a atração principal. Isso acontece porque as caixas oferecem exatamente o que os gatos mais gostam: segurança, abrigo e observação. Dentro delas, o felino consegue ficar escondido e, ao mesmo tempo, observar tudo ao redor. Além disso, o papelão ajuda a conservar o calor corporal, o que torna o local ainda mais confortável. Então, da próxima vez que seu gato ignorar a caminha e entrar na caixa, saiba que ele está apenas sendo um gato normal.

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Epa, bom dia, bom dia, bom dia, bom dia, minha gente. 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Gente do céu, cheguei correndo aqui pra ver se tá batendo de falar, tá? Um ótimo dia pra você que tá chegando agora aqui. Deixa eu ver quem tá por aqui rapidão. É o Valdeon. Valdeon, bom dia. Muito bom ter você aqui. Feliz terça-feira pra você, tá? Bom dia, Helene. Quero aqui te dar meus parabéns, Deus te dê muitos anos de vida, saúde, paz, felicidade. Sempre Deus te abençoe a sua vida. Meu nome é Eliane Duarte, quero participar do Pix da Drogaria Badia, que te deixa mais saudável todos os dias. Um beijo pra você, viu, minha linda Eliane Duarte? Seja sempre muito bem-vinda, muito bom ter você por aqui. Feliz terça-feira. Quem tá por aqui também é a Divina Nunes. Bom dia, Lê, meus parabéns, que seu dia seja maravilhoso, repleto de cuidado, de muitas felicidades. Feliz nível. Quero ouvir a música Coração Bandido com Marília Mendonça e Maiara Maraíza. Divina Nunes, Setor Sul 2. Um ótimo dia pra você, minha linda, tá? Bom dia, bem grandão mesmo. Gente, eu tô muito alegre, né? Acabei de sair dali. A minha amiga Raimundinha trouxe um bolo pra mim maravilhoso de aniversário. Eu fiquei muito feliz. Não esperava. E Deus sempre surpreende a gente de alguma forma, coloca pessoas maravilhosas na vida da gente, um momento que a gente nem espera. E eu me sinto muito feliz mesmo, tá? Por essa amiga que Deus me deu. Trouxe aqui nos estúdios da Nova Era um bolo de aniversário, um presente. Não precisava, porque o maior presente mesmo que eu tenho é a amizade verdadeira e sincera dela. Sou muito grata mesmo pela amizade dela, da Raimundinha, né? Entre outros ouvintes que tem também, que tem uma amizade maravilhosa comigo. Eu agradeço muito a todos vocês que me deu felicitações. Eu desejo o dobro a cada um de vocês. E minha amiga, seja sempre muito bem-vinda. Quer dar um bom dia aqui pra gente? Não. Bom dia pra você. Seja sempre muito bem-vinda aqui nos estúdios, na minha vida, onde você quer chegar. Muito obrigada pelo bolo, pelo presente. O presente maior é a sua amizade. Claro, né? Com certeza não vai ter dinheiro nenhum que compre uma amizade de verdade, que realmente existe amor, existe gratidão. Nenhum dinheiro no mundo compra. E eu só agradeço, tá bom? Deus te abençoe muito, dê muita paz e tudo em dobro que você me desejar pra você e toda a sua família, tá? Gente, daqui a pouco eu volto com mais música. A gente vai aqui ouvir uma canção maravilhosa aqui com o Zé Neto e Cristiane, Oi, Tudo Bem? Daqui a pouco eu volto, tá? Calma aí.

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2: 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Oi, voltei com muito mais música pra você nessa manhã de terça-feira.
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2: De volta por aqui na mais gostosa do Goiás, a rádio mais top. Sintoniza aí, Nova Era FM 99.5, a melhor do Ibope, tá, gente? A mais gostosa, delícia de rádio. E você aí do outro lado me fazendo companhia aqui, que coisa boa. E eu aqui também fazendo companhia pra você do outro lado do rádio, através das ondas sonoras do rádio, que coisa boa, né? E a gente já, ó, eu já começo esse bloco aqui. 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E deixa eu ver, tem muita gente chegando por aqui participando. Deixa eu ver quem tá por aqui. Deixa eu ver aqui. Não tem nome, mas aqui só tá Ale. Bom dia, Helene, passando para lhe desejar parabéns, feliz aniversário. Deus abençoe sempre você e toda a sua família, que todos os seus objetivos sejam realizados. Bom dia, viu, minha linda? Muito obrigada pelas felicitações, por aqui muito feliz mesmo por cada um de vocês. Que Deus possa abençoar cada um de vocês nessa manhã de terça-feira, viu, Ale? Bom dia para você, feliz terça-feira. O Baiano tá por aqui, deixa eu ver o que ele mandou aqui.
4: Bom dia.
2: Bom dia, Baiano.
4: Eu queria uma música, João Miguel Marciano, Ontem Chorei de Saudade.
2: Olha só.
4: Eu sei, tá todo mundo gostando de ouvir. Obrigado.
2: Obrigada pela participação, viu, meu amigo? A Lídia tá por aqui. Bom dia, minha linda. Como é que você tá? Tranquila? Tudo jóia? Bom, né? Demais. Tá sintonizada aqui na melhor, na mais gostosa do Goiás. Tá top demais, Lídia. Um beijo bem grandão pra essa galera linda aí de Minaçu. Cidade maravilhosa. E a Lídia respondeu a enquete que eu perguntei aqui. O que você sentia muita vontade de comer na infância que você não comeu? Porque as condições eram muito fracas, né? Não tinha tantas condições. Sei que todo mundo passou por uma fase difícil. Inclusive, essa remessa aí dos anos 70, 80, 90 foi uma edição aí bem complicada, que não é igual hoje, né? Que é tudo mais facilitado para a nossa geração, né? Já nós vivemos aí uma parte bem complicada mesmo, né? E ela falou o seguinte, eu achei engraçado. Quase respondeu, tá? Mas daqui a pouco eu falo. É, a Lídia falou que quando ela era criança, ela sentia muita vontade de comer leite ninho. Que ela tinha um irmãozinho e a mãe dela sempre comprava uma lata de leite ninho e deixava em cima da geladeira. E sempre que ela podia, ela ia lá, pegava uma colherzinha, colocava na boca e ficava mastigando aquele barulhinho assim de leite. Você sabe, né? Acho que todo mundo já fez essa travessura aí quando era criança. E ela comia e depois a mãe dela vinha e sabia que ela tinha mexido porque era bem regrado o tanto, sabe? Não podia gastar um horror de leite. E ela disse que apanhou uma vez porque comeu aí quase meia lata de leite, de leite ninho. Mas valeu a pena, ela falou. E ela cresceu com vontade de comer leite ninho. E um belo dia ela foi no mercado, comprou 5 latas de leite ninho e colocou lá dentro do armário. E todos os dias ela ia lá e comia leite ninho do jeito que ela queria. Ao leite puro, com farinha, com café e com suco. E ela comeu tanto leite que enjoou. Eu tenho uma história bem parecida, viu, Lídia? Bem parecidíssima mesmo, mas por último, eu sempre gosto de deixar por último pra falar a minha opinião. E você? O que você sentia vontade de comer na infância que você não comeu, que hoje você é adulta, você come bastante e aquilo é bem normal, porque hoje você pode comer essa coisa que você gostaria de comer quando era criança. A minha amiga Raimundinha chegou por aqui, vamos ver o que ela mandou pra gente.
5: Bom dia, minha linda. É, passando aqui pra mim com o Roberto Carlos, como é grande meu amor por você. Ofereço especialmente pra você. E sobre a sua enquete, eu não lembro se eu tive vontade de comer alguma coisa assim que eu não comi. Lembro não.
6: Eu tenho uma história bem parecida. Minha
5: infância foi muito boa, maravilhosa.
6: Parecidíssima mesmo, mas.
5: Tenho saudade da minha infância. Tenho um bom dia, Deus te abençoe.
6: E você?
2: Bom dia pra você, minha linda, muito bom ter você aqui. Você veio aqui agora há pouco, me deu um abraço, trouxe um bolo, me trouxe um presente. Eu fiquei muito feliz, sou muito chorona, chorei muito mesmo, chorei largado igual um cavalo. Gratidão a Deus pela tua vida, que Deus possa te abençoar, você e da sua família, e dar em dobro tudo, porque você merece tudo de bom. E por aqui, pode contar comigo, você sempre terá uma amiga, né? Não sou milionária, que pena, né? Gostaria de ser, mas o que eu tenho a te oferecer vai muito além que o dinheiro jamais poderá comprar, que é a minha amizade verdadeira, a minha sinceridade e o meu amor aqui como amiga, viu? Muito obrigada mesmo por todo o carinho que você tem por mim, pelo amor. Obrigada mesmo, tá? Me sinto muito feliz. Fiquei muito feliz e eu não precisaria mais de nada. Isso foi que você fez, foi o suficiente pra mim, me deixou muito feliz mesmo. Muito obrigada, Deus te abençoe. Claro, vou tocar tua música e muito obrigada também por oferecer essa canção pra mim. Já coloquei aqui a canção na grade. E depois do Aninha na Cozinha, ela trouxe aqui o bolo de leite condensado com casquinha de limão. Pra você que gosta de receitas doces maravilhosas, a Aninha na Cozinha sempre inovando por aqui, tá, gente? Vamos de música, né? Depois do Aninha na Cozinha. Como é grande o meu amor por você, Roberto Carlos. E logo mais também, ainda ontem chorei de saudade de um mineiro marciano. E Thiago e Jonathan, né? Era tu, a pedido da minha amiga aqui que pediu mais cedo. Deixa eu ver se eu acho aqui. É a Rosilange. Ela tinha pedido mais cedo, demorou um pouquinho, minha linda, porque eu tava baixando a música, tá? Mas já tá aqui pra você. Um ótimo dia.
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8: E hoje no Aninha na Cozinha, mais uma receita gostosa. Bolo de leite condensado com casquinha de limão. Vamos precisar de uma xícara de farinha de trigo, 395 gramas de leite condensado, uma lata, 4 ovos, 50 gramas de manteiga, uma colherinha de fermento. Para cobertura, separe uma xícara e meia de açúcar de confeiteiro, 2 colheres de suco de limão e 2 colheres de água. Na sua tigela, coloque a farinha, o leite condensado, os ovos, a manteiga e o fermento. Em seguida, bata bem até que a mistura fique uniforme e depois coloque em uma assadeira untada e leve ao forno a 160 graus por 50 minutos. Em banho-maria, use outro recipiente para fazer a cobertura agora. Coloque o açúcar de confeiteiro, o suco de limão e a água. Misture bem e deixe no fogo até que fique homogêneo. Ao retirar o bolo do forno, que cheirinho gostoso! Coloque a cobertura em cima e para decorar, jogue raspas de limão. Enjoy!
2: Que delícia!
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6: 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Oi, voltei por aqui, minha gente.
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6: Tá fácil não, viu, gente? Aqui tá um gelo de rachar, viu? Ai, ai, tá frio aqui onde eu tô, viu? O ar-condicionado aqui tá no mínimo possível, eu não consegui aqui aumentar a temperatura, tá, gente? Tô gelando aqui. Ó, respondendo a enquete, eu já volto aqui respondendo a enquete, que temos só alguns minutinhos aqui, ver se dá tempo de tocar alguns pedidos aqui, né? Respondendo a enquete, é o seguinte, quando eu era criança, eu tinha vontade de comer muitas coisas, bolacha recheada, miojo, ovo de Páscoa e por aí vai. Só que eu tinha muita vontade de comer leite, igual a minha amiga Lídia falou. Eu era apaixonada por leite, gente. Nossa, mas as condições eram muito difíceis naquela época. Muita criança e ninguém tinha condições. Eu também comia ali uns pouquinhos de leite escondido, né? Comia um pouquinho de leite escondido aí lá dos filhos da minha tia. Apanhava aqui só depois. Valia a pena, como dizia minha amiga Lídia. E eu cresci com essa vontade, gente. Eu falei assim, quando eu crescer, eu vou comprar uma lata de leite ninho bem grande pra mim e vou comer o dia inteiro. Até eu matar essa vontade. Até que um belo dia, já adulta, mãe de filhos, eu fui no mercado e tava na promoção leite ninho. Tava bem baratinho na época, aí meados de 2013, por aí tava mais baratinho, né, gente? Não tá igual hoje. Eu comprei uma caixa de leite ninho, fechada mesmo, uma caixa fechada. E comi leite ninho com farinha, sem farinha, puro, com café, com suco de maracujá. Eu comi leite de todo jeito que você imaginou, só não tomei banho com leite. Mas o restante, passei no cabelo, comi, até não dar conta mais, enjoei. Hoje eu não quero nem ver leite na minha frente. Não faço questão, porque eu comi tanto que enjoei. Então, respondendo a enquete, a vontade que eu tinha de comer leite na minha infância, que hoje eu posso comer à vontade, mas também não faço mais questão, porque eu enjoei de tanto que eu comi um dia, tá, gente? E muito obrigada por vocês sempre responder a enquete, sempre participar, eu adoro muito isso, ó. E por aqui algumas participações aqui rapidinho.
8: Bom dia, aqui quem fala é a Fernanda.
6: Bom dia,
8: hoje
6: minha
8: eu
6: linda.
8: Eu gostaria de pedir uma música com o Zé Felipe. Apareci lá. Fui lá, né? Quer dizer. E eu ofereci pra todo mundo da rádio e eu quero participar de todos os sorteios.
6: Olha, bom
8: um
6: demais.
8: Um beijão pra todo mundo de Iruaçu. Um bom dia para você, minha linda.
6: Ó, oh, que coisa boa. Fé, que bom ter você aqui, minha linda. Olha, talvez não dá tempo de eu tocar a tua canção, tá bom? Depois das 10 horas, a grade já tá toda completa. Mas olha, não fica triste, não. Que amanhã, quando eu retornar, eu toco a tua música de primeira linha, tá? Eu acredito que ela nem vai ter aqui na grade. Eu vou ter que mandar baixar, viu, Fê? Mas olha, muito obrigada pelo seu áudio, muita animação, energia positiva você jogou aqui pra mim. E eu te desejo uma terça-feira maravilhosa, viu, Fernanda? Mas vou ficar te devendo essa canção por hoje, que não dá mais tempo de colocar na grade, de baixar ela, que eu não vou ter ela aqui. Mas amanhã eu prometo pra você que eu retorno com a sua canção já na grade de primeira linha, tá bom? não deixa esquecer. Eu desejo um ótimo dia pra você, viu, minha linda? Feliz terça-feira e que bom que você veio aqui me fazer companhia, tá bom? Depois das dicas de Casa Design, tem as últimas canções aqui da grade, tá? Um ótimo dia pra vocês.
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2: Casa e Design. Você já reparou que existem casas que parecem organizadas o tempo todo? O segredo não é limpar o dia inteiro, é ter sistemas inteligentes de organização. Cestos decorativos na sala, caixas organizadoras nos armários e bandejas em superfícies ajudam a agrupar objetos e evitam aquela sensação de bagunça espalhada. Outra dica super importante é deixar à vista apenas o que realmente é bonito ou útil. Quando cada coisa tem seu lugar, a casa parece mais leve e a rotina fica muito mais fácil.
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Se a gente soubesse o tempo exato de tudo, talvez tratasse a vida com mais cuidado, menos pressa, mais presença, menos disputa, mais encontros. A gente deixaria o orgulho de lado com mais facilidade. Diria o que sente sem tanto medo e não empurraria para depois aquilo que o coração já está pedindo agora. Mas a vida não entrega aviso. Ela segue simplesmente silenciosa, levando junto o que não foi vivido. E é por isso que cada dia carrega um peso bonito de escolha. Estar, sentir, valorizar, cuidar. Que não falte coragem para viver com verdade, para abraçar sem medida, para amar sem cálculo, para se permitir sentir tudo o que a vida colocar no caminho, sem se esconder do que é real, porque quando tudo silencia, o que realmente permanece não são as coisas que acumulamos, mas o que tocou alguém de forma sincera e deixou amor espalhado pelo caminho.

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2: Ai, gente, errei aqui na trilha, tá? Acontece, tá? Mas, ó, eu já vou morrendo de saudade de vocês. Sempre muito bom a companhia de vocês todas as manhãs. E lembrando que amanhã temos encontro marcado no mesmo horário, tá? Então, te espero aqui. Amo a companhia de vocês. E fique agora com o jornal Virou Notícia, tá? E feliz terça-feira, gente. Que todos vocês tenham um dia incrível, de muita paz, amor, alegria e, claro, muitas bênçãos de Deus sobre a vida de vocês. E assim eu volto amanhã, se Papai do Céu permitir. Fiquem com Deus e tchau, tchau.

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3: Faltam 2 dias para começar a Copa do Mundo, a maior de todos os tempos. 48 seleções começarão a partir desta quinta-feira com 2 partidas. O Brasil só jogará no sábado, às 19 horas, contra a seleção de Marrocos. Neste momento, a comissão técnica da seleção brasileira está preocupada com o aspecto mental dos jogadores. Uma psicóloga, contratada exclusivamente para servir a delegação, está presente no hotel da seleção brasileira, fazendo seu trabalho com os jogadores. São mais de 90 pessoas confinadas em um hotel por 40 ou 50 dias. Enquanto isso, o treinador italiano Carlo Ancelotti está trabalhando a seleção brasileira para colocar o que terá de melhor em campo neste sábado às 19h contra a seleção de Marrocos. O jogador Wesley foi cortado, Ederson foi convocado e já está treinando juntamente com seus novos companheiros de seleção brasileira.
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1: Onze e dois, terça-feira, 9 de junho de 2026. A partir de agora, você acompanha conosco o Virou Notícia até o meio-dia. Muito bom dia. Bom dia a você que nos ouve de qualquer canto do planeta. É isso mesmo. Você que nos ouve via rádio, via internet, via aplicativo. Você que nos ouve no carro, né? No som do seu carro. Às vezes algumas pessoas estão aí trafegando no norte goiano, ouvindo a Rádio Nova Era, que pega longe, viu? É, e pega muito bem. Eu dizia que no ano passado eu fui ao Tocantins e eu consegui ouvindo a Nova Era até um pouco depois de Estrela do Norte, pelo rádio do carro, e estava pegando muito bem. Depois o sinal sumiu. Mas a Nova Era, ela tem um alcance muito grande. E aí eu já cumprimento você, motorista, você caminhoneiro, que nos dá uma carona aí no seu automóvel. Nosso muito bom dia. Sejam todos muito bem-vindos. O Jonathan Fernandes hoje cumpre agenda em Goiânia, né? Juntamente com o presidente da Câmara, o Josimar Nogueira. Ambos foram numa reunião em encontro com o governador Daniel Vilela. Amanhã ele estará por aqui conosco. Hoje vamos levando por aqui. Eu, você e eu, conto com a sua sintonia. Telefone liberado para você participar aqui com a gente. 3357-1549. Hoje nós vamos bater um papo com o secretário de esporte. Olha, você que é apaixonado pelo esporte, vem novidades, tá? A gente vai falar com ele, saber as novidades da pasta, quais as últimas ações aí da Secretaria de Esporte. Então, fiquem ligados, tá bom? E muita informação também aqui no seu rádio. Também vamos trazer uma informação, porque um homem foi preso aqui em Uruaçu, hein? Ele foi preso em flagrante após dirigir embriagado e realizar manobras arriscadas. Olha só, gente, é muita ousadia, não é mesmo? E teve também outras ocorrências. O 14º Batalhão realizou aí a apreensão de uma grande quantidade de drogas na cidade de Mara Rosa. E a gente traz também detalhes sobre esses ocorridos. Hoje eu quero dedicar esse programa à nossa querida companheira, né, de bancada, de companheira de rádio, Alene Rodrigues, que apresenta o Bom Dia Alegria, entregou agora mesmo para mim. E aí estou aqui na bancada. Alene hoje completa mais um ano de vida. E aí eu quero dedicar a você, viu, Alene Rodrigues. Parabéns para você, muita saúde é o que desejo, muita paz, felicidade sempre, sucesso, minha amiga, tá? Hoje é o seu dia e é um dia especial. Feliz aniversário para você. Ontem eu tive a oportunidade, o privilégio de ir à Vila Junina, né? Nós falamos muito sobre a Vila Junina, que está acontecendo aqui na cidade de Uruaçu durante todo mês de junho, às segundas-feiras, tá bom? Lembrando que apenas nos dias de segunda-feira. E eu estive lá ontem, amei, eu gostei muito. É um programinha assim, gostoso, para você fazer com a sua família, com os amigos, né? Onde você. Gente, cidade do interior é tudo de bom mesmo, né? É tudo de bom. É gostoso você sair assim, depois de um dia tão agitado, e encontrar pessoas que às vezes até tem algum tempinho que você não vê. E aí encontra os amigos, todo mundo conhecido, você vê muita criança, muita coisa bonita, muito enfeite. E aí eu estive por lá e fiquei muito feliz, foi muito animado. Pretendo voltar na próxima segunda-feira, tá? Lembrando que teve vacinação ontem lá contra a influenza, né? E muitas pessoas puderam aproveitar aí, que foi aberto já ao público. E aí aproveitaram e se vacinaram. Ontem também teve lá essa, lembrando que a Vila Junina, esse arraiá de Iguaçu, já faz parte aí da abertura das festividades do aniversário da cidade, né? 95º ano de Iguaçu. Então, são várias programações, várias atrações aí. E ontem teve apresentação de poesia, cordel, teve também shows. Quero mandar um abraço, inclusive, para o meu amigo Edmilson Rodrigues, né? Músico veterano aqui da cidade de Iguaçu, que animou também parte dessa festa, né? Cantando aí uns forrozinhos bacanas. Aí depois o João Baratão pegou a sanfona e continuou a animação por ali. Muita coisa bonita, muita coisa bacana. O cenário lindo, né? Parecendo uma cidadezinha cenográfica. Quero parabenizar todos os organizadores, todas as pessoas envolvidas, parabenizar os vereadores, várias autoridades locais se fizeram presentes também, né? Presidente da Câmara, o Josimar Nogueira, a vice-presidente, a vereadora Joveni Magalhães. Joveni, um abraço para você, tá, minha querida? Todos os dias ligada aqui no Virou Notícia. Um abraço para a Celiana, para a Fábia, todo o pessoal. Também estava presente o secretário de Cultura, né, o Divino Galvão, o secretário de Infraestrutura, o Alane Passos. E eu vou falhar aqui, porque eu não vou lembrar de todo mundo. Mas várias autoridades locais, né? O ex-vereador Taroba também estava presente. Muita gente lá. Na Vila Junina. E teve também a feira de artesanato, né? Muita coisa bonita. Então, se você ainda não foi, vá, vale a pena. É um, como eu disse, um programinha gostoso de fazer, né? Um programa bem familiar e sem contar com as guloseimas, né? Que é uma das partes que eu mais gosto. É verdade. Então, todos convidados na próxima segunda-feira novamente, a partir das 18 horas, tá bom? Que às vezes você fala, segunda-feira eu tenho que trabalhar na terça. Não, dá para todo mundo ir. Tem muita gente que fica em casa aí navegando na internet até altas madrugadas, não é mesmo? Por que não ir até lá e viver esse momento tão bacana? Não é mesmo? Virou notícia até o meio-dia, conforme disse. Daqui a pouquinho a gente vai conversar com o secretário de Esportes, né, trazendo aí novidades da pasta pra gente. 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Você só tem a ganhar, porque aqui a gente sempre traz promoções, prêmios para vocês. O ouvinte não só ouve, né? Ele ouve, participa e leva prêmio. 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Aqui tem ouvinte que eu acredito que já ganhou umas 5 vezes, né, Marcelo Bem Brasil? Você deve ter ganhado umas 5 vezes ou mais. Bom dia, Marcelo. Marcelo já está aqui na escuta. Está dizendo o seguinte: 10 estrelas, bom te ver ontem. Mana, me deu um baita. Não vou falar isso aqui, não. Eita, o Marcelo estava lá na Vila Junina também. Um abraço para você, viu, Marcelo? Eu quero mandar um bom dia também para Ana Paula, lá da Fazenda Crepúsculo, que está me ouvindo agora. E tive a oportunidade de conhecê-la ontem também na Vila Junina. Ela esteve presente por lá, né? O nosso secretário que vai conversar com a gente agora, o Castelo, ele também se fez presente ontem na Vila Junina, né? E então é muito bacana. Como eu disse, muitas pessoas conhecidas, pessoas amigas. Às vezes, com a correria do dia a dia, a gente mora na mesma cidade e acaba não se encontrando, né? Várias pessoas assim, que ficamos dias sem se ver, e nesses encontros a gente acaba se esbarrando. E é muito bom, muito gostoso, né? Várias barraquinhas, o pessoal lá do Colégio Militar, o pessoal do terceirão, né? Do Militar também estava lá com a barraquinha deles. Muita coisa gostosa por lá: caldo, pipoca gourmet, cachorro quente, tapioca e muito mais. Então vale a pena dar uma passadinha por lá e curtir o que é pra gente, né? A Ana Paula tá aqui dizendo, ela tá participando da promoção já. Ana Paula, tem um dia abençoado também, tá, minha querida? Tá falando aqui?
2: Escutando você.
1: Ah, tá joia. Muito obrigada. Um abraço pra você e todo o pessoal aí da Fazenda Crepúsculo, né? Município de Uruaçu. Ela estava lá ontem e falou: Dilma, eu sou a Ana Paula, lá da Fazenda Crepúsculo. É um prazer sempre conhecer vocês pessoalmente, viu? Tem muitos ouvintes aqui da rádio que eu já tive o privilégio, a oportunidade de conhecer, como a Claudiane, lá do Funil, né, Claudiane? Bom dia pra você, também sempre ligada aqui na Rádio Nova Era. Quero mandar um bom dia também pra Neuza Dutra. Bom dia, Neuza, tá sempre na escuta aí, nos ouvindo. Obrigada pela sintonia, um abraço e sempre nos dando aí esse carinho da sua audiência.

0: São 11 horas e 15 minutos. 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Daqui a pouco a gente passa as promoções de hoje. 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Nina, bom dia para você. Nina do Pedal também está por aqui nos acompanhando. Um abraço, viu, Nina? Conforme anunciado, né, nós vamos conversar com o nosso secretário municipal de cultura, de esportes. Falava do Divino Galvão ainda há pouco. E agora eu tô aqui confundindo as pastas, né? É, ele que já nos concedeu algumas entrevistas aqui no Virou Notícia, hoje está de volta, que é o Carlos Cipriano, mas eu vou falar Castelo, porque se eu falar Carlos, pouca gente vai saber de quem se trata, né? O Castelo, que é o secretário de esportes, já se encontra por aqui. Castelo, mais uma vez, seja bem-vindo, muito obrigada pela sua presença ao Virou Notícia, bom dia.
1: Bom dia, Dilma Brito, e a todos que fazem parte desse programa, toda a equipe, a Magali, dessa rádio aí que tem levado informações, educação, conhecimento para toda a comunidade. É um prazer estar falando com vocês de uma coisa boa, que é o esporte, né? E a importância que ele tem numa sociedade.
0: Castelo, quais são as novidades que hoje você traz para a gente em relação aí à Secretaria de Esportes?
1: A gente teve aí um período de replanejamento da pasta, de organização. Como todas as pastas têm, os trâmites, os enfrentamentos, eles são diários, né? E a gente conseguiu avançar. O Campo Cajuzão eu assumi com bem depredado, uma situação complicada. A gente conseguiu fazer uma revitalização assim, emergencial. E ele já está sendo utilizado pela comunidade. Nós começamos o campeonato municipal, que é aguardado por todos, né? Esse ano aí com a primeira divisão com 14 equipes, já está os finais de semana e os campos já estão cheios. É uma das regras que sejam só atletas de Uruaçu, foi definido pelos técnicos, congresso técnico. Com isso, as famílias voltaram para os campos, né? Então nós estamos com os campos aí cheios, finais de semana, feriados, jogos à noite no Cajuzão. E a escolinha de futebol lá do Cajuzão já retornou na terça-feira passada. Então os pais já podem, que não fizeram a matrícula dos seus filhos aí, podem procurar a secretaria aí de 8 a 16 anos. Os que já estavam na sua escolinha vão ter que renovar a matrícula. Os que não são alunos ainda, está aberta as matrículas ainda. Nessa faixa etária aí de 8, de 7, aliás, a 16 anos. Nós estamos com 3 professores lá que estão trabalhando com essas crianças durante a semana e também no sábado. E é um dos projetos que a gente estava parado, que a gente retornou, né? E uma novidade, Dilma, é o ginásio do Vilanir, que é ali do setor oeste, que ficou aí 10 anos fechado. Ele foi inaugurado na gestão da prefeita Solange e estava sem atividade, né? E a professora Eunice, uma parceira aí do esporte, junto com a gente aí, o prefeito Machadinho, a vice Bia e o secretariado, nós revitalizamos e o ginásio já está sendo usado pela comunidade. Então os adeptos aí do futsal, do handebol, do vôlei já podem procurar o Dessin, né? Ele que faz a locação, me organiza para mim essa questão da locação dos ginásios. E o ginásio já está aí toda semana, de segunda a sexta, das 18 às 22, para a comunidade usar o ginásio. É um ginásio bonito, novo, não sei se você conhece.
0: Não tive a oportunidade ainda de conhecer.
1: Ele estava assim fechado já há muito tempo, a gente conseguiu pôr ele em atividade. Ele está usado pela escola de tempo integral, que é o Vilania, a escola funciona até as 17. E a partir desse horário ele está a cargo da secretaria. Então, nós estávamos só com o Paulino Martins, nós pegamos o ginásio aí, quase todos depredados, estão fechados. E a novidade é o Tancredo Neves, quem puder passar lá, o ginásio está ficando maravilhoso.
0: Passei por lá.
1: 40 anos aí, né, a primeira reforma, e olha que reforma, viu? Hudson Guerra, meu muito obrigado à Secretaria de Esporte do Estado, ao governador Caiado, toda a equipe de governo aí que nos deu esse presente através do Hudson Guerra, que é filho de Uruaçu, né?
0: Maravilha.
1: Deu esse presente pra gente. E logo nós vamos estar começando lá também o projeto Goiás Bom de Bola. Estão abertas as inscrições também, pais. Aí pro vôlei, pro handebol, pro futsal, pro basquete. Crianças aí de 8 até 16 anos também já pode procurar a secretaria para fazer as matrículas. Nós temos muitas matrículas já, que essa escolinha vai funcionar nesse ginásio.
0: Tem previsão para conclusão dessas reformas?
1: E assim, eles tiveram que trocar a empreiteira que estava à frente, eles mudaram e houve um avanço. Ele já está em fase de conclusão. O ginásio já está com toda a estrutura pronta, iluminação, piso. Agora são os acabamentos de banheiro, a entrada, luzes, já está assim em reta final. Assim, acho que até o final de junho nós já temos uma data. Para que a gente possa estar divulgando aqui a inauguração desse ginásio, que está um espetáculo.
0: Com certeza, muito breve, né, secretário? Olha, o senhor teve secretário por 8 anos, né, na gestão da Marisa, e retornou agora à pasta do governo Machadinho. Qual que é o maior desafio enfrentado atualmente?
1: É assim, a Secretaria de Esportes, antes ela era vinculada à educação, então a gente tinha como parceira a secretaria, que é uma das pastas que tem uma verba maior, né, tanto saúde, promoção social e educação são as pastas maiores. E o esporte estava ligado a essa pasta, né? E naquela época a gente já tinha um departamento de esportes, era o departamento de esporte e lazer, que funcionava dentro da secretaria. Então era mais vinculado ainda à pasta. Então a gente tinha todo o trânsito que era passado dentro da secretaria para a gente resolver algumas questões. Hoje, depois que eu entrei com esses 7 meses, a secretaria foi criada, mas ela não estava organizada, a questão de conselho, fundo, gestores. Então nós fizemos essa parte, isso leva um tempo. Nós já fizemos tudo isso, a Câmara votou, foi todo um processo, né, que tem que fazer. E hoje nós temos assim uma dependência maior, uma independência maior para trabalhar. Então, assim, o que nós pegamos aqui hoje foi a situação realmente calamitante que estavam os ginásios e os campos, né? Essa falta de cuidado diário. Se você usa um local todo dia e você não cuida, ele não vai estar em condições mais de atender a sociedade, a comunidade, os atletas. Então, eu fechei os campos, fechei os ginásios, houve uma certa confusão com os esportistas, mas eles têm que entender que a gente tem que fazer isso para a gente melhorar essa situação, né?
0: Com certeza.
1: E a gente vai fazer isso todo final de ano, para que a gente possa reorganizar, para que a gente aguente, pelo menos os campos, né, de seca, que ele esteja pronto para atender o ano todo. Porque senão as pastas esportivas não aguentam e a gente tem que fechar.
0: Verdade.
1: Né? E assim, os desafios são constantes. Então, Dilma, e assim, a secretaria todo dia é um enfrentamento diferente.
0: Todo dia uma novidade.
1: Uma novidade,
0: né?
1: Mas nós estamos aí com o Campo Salvador de Andrade, que é uma novidade também, que há 20 anos a população do setor reivindica esse campo.
0: Esse é em qual setor?
1: É lá no setor oeste, fica setor bem oeste. No finalzinho, no morro, lá em cima mesmo, no finalzinho, certo. Na última rua do setor. E o prefeito Machadinho, com a equipe da Secretaria de Recursos Humanos, que é o Jair e o Zorão, conseguiram uma verba e nós estamos já na fase 2 do campo, o gramado já foi feito, a parte 2 a 3 agora é a irrigação, e a parte 4, que é o alambrado, é a casa do caseiro. Então nós já estamos entrando na parte 2, que é o sistema de irrigação, e logo esse campo vai estar disponibilizado também para a comunidade. É um campo de dimensão oficial, ele vai ter alambrado, vai ter vestiário no campo.
0: Que chique!
1: Então assim, é um projeto do prefeito Machadinho, dessa gestão, que é uma solicitação do setor há muitos anos, e agora a gente vai se tornar realidade.
0: Que ótimo. Olha, são 11 horas e 23 minutos. Castelo, nós vamos para o intervalo, mas não sai daí não. Fica por aí que o nosso bate-papo vai continuar. Daqui a pouquinho a gente volta a falar com o secretário de esportes, tá? Com mais novidades, muita informação para você. 11 e 23.

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1: h 26 virou notícia até o meio-dia comigo, Dilma Brito, e estamos batendo um papo com o secretário municipal de esportes, o Castelo. Eu gosto de falar o Castelo. Se eu falar o Carlos Cipriano, pouca gente vai saber, né? Apesar que a família Cipriano é uma família tradicional aqui em Iruaçu, uma família grande, mas o Castelo é o Castelo. Já a gente continua esse papo, porque eu quero mandar um bom dia pra minha irmã Dulce Helena, tá ligada, nos ouvindo direto de Goiânia, né? A tia Laide também tá lá em Brasília, ligadaça. Obrigada, viu, gente? 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É a loja do Fabiano. 11h28, deixa eu continuar meu bate-papo aqui com o Castelo, que tá muito interessante, né? E aí eu pergunto pro secretário.
2: Isso, todo 7 de setembro a gente já tem uma bagagem grande no município.
1: Né? Exatamente. E aí eu te pergunto, ô secretário, gostaria de saber um dos motivos que levou a... Um dos motivos que levou à exoneração do ex-secretário vereador Robson Pimentel foi a falta de articulação, né, com o governo de Goiás. Como é que está a relação atualmente?
2: Assim, Dilma, eu sempre tive um relacionamento em todas as partes que eu participei no município, desde quando eu já em outras situações como secretário e no momento atual. Eu tenho uma relação boa com o governo do estado, com a Secretaria de Esportes, né, com o Hudson Guerra, que era secretário, hoje está na pasta do governo, dentro do palácio. E eu tenho usado disso para a gente trazer benefícios para a nossa comunidade, como é a reforma do ginásio, o projeto Goiás Bom de Bola. Isso é importante para a gente que está numa pasta assim grande, ter esse diálogo, essa articulação dentro da prefeitura, com o prefeito, com o pessoal da tesouraria, contabilidade, com demais secretários. Tudo isso faz parte de um grande processo que você tem que ter em seu momento como secretário, para que você consiga desenvolver os projetos que você planejou. Às vezes você não consegue concluir todos. Mas eu acho que o diálogo, em qualquer momento, ele é importante, né? Então, assim, eu não sei como que estava a situação antes, eu nem posso nem me posicionar sobre isso, né? Mas sim do meu trabalho de agora para frente. O secretário que já estiver em outros governos tem sua forma de trabalhar, o seu método de trabalho, como eu também tenho o meu, né? E a gente tenta acertar. A gente não vai conseguir acertar 100%, mas a gente tenta ficar aí numa margem boa para que os projetos esportivos aconteçam, para que ele atenda a comunidade, que a gente mantenha esse diálogo dentro da prefeitura, que é importante. Se você não tiver esse diálogo, você não consegue trabalhar, você depende de outras pastas. A Alane é um parceiro da garagem, abraço a Alane, um grande amigo, é um parceiro que tem me contribuído muito com a limpeza de campos, em tudo que a gente necessita, o Alane tem socorrido a gente. É um cara, assim, muito, muito prestativo, né? E também a minha equipe da secretaria, que estão no campus aí, os meninos da escolinha, o Pedro, o Leandro, o Arnaldo, que estão no Cajuzão, o pessoal do estado de Serra Grande, e os meninos da equipe interna, que é o Raicá, Laiane, Ruth, o Vanida Rocha está lá comigo.
1: Pessoas veteranas que a vida inteira dedicou ao esporte, né? Não tem então, como assim, não dar certo.
2: Eu já passei, como fosse na gestão da Marisa, eu adquiri uma experiência grande. Foram 8 anos, uma passa importante, foi uma gestão que marcou muito a cidade. A gente tinha muitos eventos, era uma pasta sendo um departamento, mas era muito ativo. E isso para mim foi bom nesse momento atual, que a gente está assim, vivendo uma geração das novas tecnologias, né? Que a geração aí, que a gente tem que estar dentro desse processo. Então, assim, a gente. Primeiro eu fui estudar, depois da gestão da Marisa, no finalzinho eu me formei em educação física, sou graduado em treinamento esportivo. Eu fui buscar uns meios para que eu me tornasse um profissional melhor, né?
1: Tá certo, buscar conhecimento.
2: E isso fez muita diferença na questão de planejamento, do que fazer em cada situação, como organizar esses projetos esportivos, como organizar os orçamentos. E até conversei com você nos bastidores, o orçamento da secretaria, a gente tem um limite de gasto. Então a gente queria ajudar mais todos os esportistas, as equipes, delegações, mas a gente planejou para que todas tivessem um apoio, para que ninguém ficasse sem apoio e não concentrasse apenas em um grupo.
1: Então todas as áreas estão sendo bem atendidas.
2: Sim, então hoje nós temos aí... E mandar um abraço também aí pro Raicar também, isso que não sei se eu falei o nome dele, é um parceirão na secretaria, que é o meu braço direito ali, que me ajuda a resolver muitas coisas ali, né? O pessoal que tá no ginásio, o Decinho, hoje é o coordenador das praças esportivas, é um cuidador assim, vai nos campos, quebrou um banheiro, quebrou um chuveiro, quebrou um vaso, é um cara que tá sempre atuando aí, me ajudando nessa parte, junto com todo o pessoal que tá com ele. E assim, a secretaria tem muitas demandas, igual eu te falei, hoje nós temos uma lei de custeio, só que nós temos um teto, né? Todo mundo que a gente vai conseguir mandar para o campeonato, para um evento. O transporte mesmo agora foi concentrado, muito evento no primeiro semestre, nós estouramos o orçamento, nós já estamos agora limitados, nós vamos conseguir transporte agora só no segundo semestre, porque acho que foi devido à Copa, ano eleitoral, as associações, entidades fizeram os torneios tudo agora. Então houve uma procura muito de mandar as equipes de futebol para fora, o Márcia Futebol Clube, o Uruaçu Futebol Clube, os veteranos, o Pós 50 e todas essas equipes,
1: o Dilma,
2: ele teve apoio com transporte, com inscrição, com arbitragem. As equipes de quadra estavam aí há muitos anos desativadas, que é o vôlei, o handball, o basquete, o futsal, né? O futsal feminino hoje está na final da Liga Goiás, mais uma vez, acho que é pela 7ª vez, nós temos uma equipe fortíssima, que já havia um trabalho a longas datas de outros, né, momentos. Hoje nós temos uma equipe jovem que está na final novamente.
1: Então tem vários torneios já em andamento.
2: E essas,
1: né,
2: equipes estão com apoio da prefeitura. O prefeito Machadinho é um cara que apoia o esporte, tem me dado liberdade para trabalhar. Eu mostro que, ó, vou gastar assim, o limite nosso é esse, e ele tem dado todo o total que apoio, ótimo, e confiança no meu trabalho. Justamente por essa parte que de mostrar o que eu estou fazendo, o que eu estou gastando. E ser muito transparente.
1: É verdade. Né? Olha, todo secretário que vem aqui fala a mesma coisa. Que o Machadinho apoiou. Não, pode ir, porque a gente vai estar junto. Vou, né, te dar todo o apoio total.
2: E outra coisa.

0: concentrar todos naquela, as outras equipes não vão ter condições de ter um ônibus para viajar, de ter uma arbitragem para uma inscrição. Então eu tenho feito essa divisão para que todos possam participar de um ou outro campeonato importante, né?
1: Sim.
0: E represente o Uruaçu, como se a gente foi um foco do esporte, Uruaçu, uma referência do esporte. E nós estamos tentando resgatar isso novamente, né? A equipe de karatê, por exemplo, agora foi para Malta. Nós fomos campeões mundiais com a Ruth, o Sansei Jorge e uma equipe de garotos aí que chegaram no Mundial e trouxeram a medalha de ouro, né? E tem participado de todas as etapas da Liga Goiana e depois da Nacional. Não só eles, o futsal masculino, né? O futsal feminino, o voleibol, nós temos dois torneios aqui no Uruaçu. Recentemente recebemos agora 12 equipes do handball, que já tinha 16 anos, que o Uruaçu nem via falar de handball. Professor Helder, meu abraço, um grande parceiro, está com a equipe do handball. Foram campeões da liga, as meninas voltaram agora com a equipe nova, foram campeões da liga com do norte, né?
1: Que
0: com
1: maravilha.
0: Mais de 20 equipes. O futsal está na final agora, dia 21, feminino. E o trabalho é esse. A gente tem que planejar, tentado atender. Vai chegar uma hora que nós temos um orçamento que ele tem um teto. Então, não é só falar, ó, agora vamos ter que dar uma parada. E é normal em qualquer gestão. Você sabe que o município ele tem uma arrecadação maior a partir de agosto, vai até dezembro. Depois ela começa a cair aí, fevereiro, março, onde a gente tem que enxugar a participação em alguns eventos.
1: Claro,
0: né?
1: Tudo tem um planejamento.
0: Tem um teto de gasto.
1: É verdade. Castelo, sempre que tiver esses torneios, sempre que a equipe voltar de lá com as medalhas, tragam a equipe aqui pra gente, né, mostrar pra população de Uruaçu, apresentar esse pessoal pra todo mundo.
0: Ontem nós tivemos no clube um regional de karatê, que é uma etapa da Liga Goiana. Que é comandado pelo Dervino Gama, que é um dos primeiros aqui do karatê, né? Um professor já bem, que começou lá atrás. A gente apoiou com premiação, troféu e tudo que ele precisou. E foi um grande evento, nós recebemos aí quase 200 atletas de quase 5 regiões. Né? O Uruaçu Zaragoza campeão lá com a Sansei Ruth, o Jorge e o Dervino. Nós temos hoje 3 grupos de karatê.
1: 3?
0: Que está crescendo essa procura.
1: Que bom.
0: Né? E também convidar as pessoas para as festividades aí do aniversário de Uruaçu. Nós temos um evento grande agora, é o Corre, que é dia 21 de junho, Coronel Gaspar, um evento de corrida, que está agora uma demanda enorme.
1: Nessa.
0: Grande grupo de corrida em Uruaçu. O esporte de areia chegou com tudo, né? O beach tênis, o vôlei, o futebol. Hoje nós temos aí, nós tínhamos uma arena, hoje nós temos quase 6 arenas, cheio de pessoas praticando esporte no final da
1: que
0: tarde.
1: Ótimo.
0: O Uruaçu está mudando a sua rotina.
1: O Uruaçu cada dia crescendo.
0: O esporte como meio de saúde, né? E nós temos esse evento agora, o Corre, que a prefeitura tem uma parcela de apoio também, que é o Fernando que está organizando esse evento, que vai ser no dia 21. E tem toda uma programação. A Vila Junina vai acontecer toda segunda-feira. Ontem aconteceu mais um dia lá. O que é o evento dessa Vila Junina? Eu tive acesso ao projeto, é um projeto para resgatar que as famílias estejam ali, geralmente que tem a cara de um arraiar assim do interior. Mas com tudo, com decoração, comidas típicas. Na segunda-feira que vem já vai ter as quadrilhas que vão apresentar. Inclusive a quadrilha lá do Viola de Ouro, dos velhinhos.
1: Ai,
0: lá
1: que
0: vão
1: lindo.
0: Estar dançando.
1: Eu quero ir lá. Eu quero ver.
0: Eles são animados. Depois eles animam o forró lá no ambiente da vila.
1: É muito gostoso.
0: Abraço ao Divino Galvão, na Secretaria de Cultura. E todos os secretários que estão apoiando. Josimar na Câmara, que está nessa parceria também. Dessa Vila Junina, é um evento que vai ficar. Já tem projeto para o ano que vem ele expandir um pouco.
1: Ai, que ótimo.
0: Né? Eles já estão pensando em expandir, então já começam a ver que é um evento que pode melhorar, que, eles já estão vendo isso.
1: Que deu certo, né? É. Já deu certo. O secretário, e o projeto Bom de Bola, Sim. Bom de Escola? Fala um pouco desse projeto para a gente e qual que é a importância, né, desse projeto na vida dos jovens de baixa renda?
0: É assim, o...
1: Dilma.
0: Eu sou ruim com o nome, viu, pessoal?
1: Vai ter que lembrar da Rousseff.
0: Dilma. Uruaçu, eu trabalhei na gestão Pau Ferro lá atrás, há 40 anos, a gente tinha um projeto de escolinha que era pelo governo. De lá pra cá, a gente não teve mais nenhum projeto social pelo poder público, olha pra você ver. Né? E se concentrou as escolas do estado e as escolas particulares. Esse Goiás Bom de Bola é um projeto que o Hudson Guerra também nos presenteou. Tem todo o material já está todo aqui em Uruaçu, bolas, todo o material necessário para que a criança se torne um atleta de competição. Então nós já abrimos as matrículas, estão abertas nas secretarias de 8 até 16 anos, nas modalidades de vôlei, handebol, futsal e basquete. Pode procurar a Secretaria de Esportes. A previsão é que ela vai começar, eu acho que só em agosto. Por quê? O ginásio agora é final de junho, está de

0: a data de inaugurar esse ginásio, né? E como em julho é férias, as escolas entram de férias.
1: Sim.
0: E que a gente talvez já inicie na primeira semana de agosto essa escolinha. E já aí vamos definir, dependendo das turmas que você faz o horário. Tem muitos pais me perguntando, ah, que dia que é? A gente precisa primeiro montar as turmas em cada modalidade para saber quais os horários que vão ser atendidos e quantas turmas a gente vai conseguir criar em cada modalidade, tá bom?
1: Que ótimo. Olha, o nosso tempo está já estourado. Castelo, antes de você finalizar, eu gostaria de fazer uma pergunta para você. No próximo sábado, o Brasil já vai estrear aí na Copa, né, do Mundo, enfrentando a equipe do Marrocos, né? O secretário arriscaria um palpite?
0: Eu acho que aí 2-3 a 0 pro Brasil.
1: Que bom. É isso mesmo. Nós temos
0: inclusive,
1: que...
0: tem um campeonato municipal, a gente já olhou as datas para que não chocasse aí com os jogos, né?
1: Ótimo.
0: Nós conseguimos alinhar a tabela do campeonato. O municipal aí, vão ser aí 2 meses de competições, final de julho que vai encerrar. Então eu convido as pessoas aos finais de semana estar no campus, escolher uma equipe para torcer, que a gente não tem, esteja presenciando, vendo os novos atletas que estão chegando com essa prática, e estão todos convidados para participar das ações da secretaria.
1: Que ótimo. Algo mais a acrescentar?
0: Não, é só agradecer a vocês pela oportunidade. Esses projetos, ele demorou um pouco a acontecer, porque leva tempo, né? O trâmite, ele é meio complicado. Mas a secretaria está se organizando, eu estou com a equipe aí agora que estava afim, né, para trabalhar, e para que a gente possa em breve tempo estar com os ginásios aí todos em condições de uso pela comunidade. Inclusive, um questionamento da casa lá do Vilmarzão, lá do setor Vasconcelos 2, né? E ele já está em, nós já estamos buscando aí a documentação dessa quadra, por isso que ela não foi revitalizada, junto à Secretaria de Educação e a
1: essa de qual setor?
0: Lá do
1: Santa Helena?
0: Não, fica perto do estádio Serra Grande.
1: Ah, tá.
0: É ali do setor Sul 2.
1: Setor Sul 2.
0: Ela está bem depredada, ela ficou sem cuidador aí por mais de 2 anos. Então a gente já está viabilizando o meio de revitalizar essa quadra, que foi, ela está lá bem assim, sucateada. Mas logo, logo, se Deus quiser, nós já estamos atrás da documentação, porque a quadra ela não exige documentação. Existe da praça, mas não tem da quadra. Então nós estamos viabilizando isso, para que o prefeito quer fazer essa revitalização. Ele já me pediu isso várias vezes e nós estamos já viabilizando isso. A quadra do Quilombola já está organizada também. Tem um senhor que já está cuidando da quadra, nós restauramos a água da quadra, a limpeza. Os quilombolas já estão fazendo uso. Tem um projeto lá do Rio Verde, escolinha, que é filantrópico, e nós cedemos material e espaço, já está acontecendo lá também. Então são as ações que logo, em curto prazo, vão estar aí. E as escolinhas de iniciação esportiva pelo Poder Público também já vão estar começando. E a demanda, Miss, é 300 crianças no primeiro bloco de atendimento dessa escolinha. Ela é 0800, todo pelo governo do Estado e Prefeitura, que ela vai estar atendendo essas crianças com todo o amparato para as crianças se desenvolvam, depois vão para suas escolas participar das competições escolares.
1: A secretaria fica na prefeitura mesmo?
0: A prefeitura, no prédio da educação, ali perto do Itaú, na entrada superior, fica lá no corredor final lá. E é um prazer receber alguma dúvida, alguém quiser questionar alguma coisa, ou conversar com a gente para saber dos projetos, como que é esse apoio, como que é o apoio aos atletas. A gente está lá para estar conversando com a comunidade, com as sociedades. Portas abertas lá.
1: O ouvinte está perguntando, é a quadra do Santa Helena que começou e não terminou, está acabando
0: essa com
1: as
0: quadra,
1: chuvas?
0: Essa quadra, a verba dela está no banco, a engenharia já vai começar agora. Ela só foi levantada as paredes, teto, né? E ela não foi nem concluída, nem uma parte de piso. A engenharia já esteve lá, inclusive agora ela ia ficar com a educação, ela vai passar para a Secretaria de Esportes. Eu acho que agora em agosto, se eu não me engano, já começa a retomada da obra dela lá. Ela fica lá perto do lixão, não é essa quadra?
1: É, lá no setor Santa Helena,
0: já
1: isso.
0: Já vai ser revitalizada agora, já tá, o processo está todo organizado, a verba já está no banco, a engenharia já está com o projeto final para retomar as obras lá.
1: Ok. Castelo, muitíssimo obrigada.
0: Eu que agradeço a vocês, é um prazer estar falando com vocês. E os pais que escolhem, a comunidade que escolhe o esporte como meio de saúde, educação, né? A cidade cresce, as pessoas precisam se movimentar. Nossos parques estão cheios aí de final de semana, muita academia chegando. E o esporte é isso, esporte é saúde, educação, interação.
1: E cada dia mais incentivo, né?
0: Nós estamos lá para proporcionar isso para a comunidade. E muitas coisas vão vir aí ainda. Eu não vou falar agora, porque a gente tem que falar mais perto, para não criar uma expectativa, mas muita coisa boa vindo para o esporte aí.
1: E a gente quer dar essas notícias boas assim em primeira mão, viu? Obrigada.
0: Obrigada a vocês, até mais.
1: A gente volta em instantes, vou para um rápido intervalo, agora faltando 15 para o meio-dia.

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9: Faltando 10 para o meio-dia e a gente prossegue por aqui. Quero mandar um bom dia especial para ex-vereadora Domingas Quilombola, lá na região do Taquaral. Bom dia, Domingas, aí no bar do Jair, né? Um abraço para todos vocês, todos os dias ligadaços ouvindo Virou Notícia. Obrigada, viu, minha querida? Também estava ontem lá na Vila Junina, né? Um abraço para a Graça e para o Paulo, lá na, também na região do Taquaral, moradores aqui do Recanto da Serra, né? Aparece, viu, Graça? Dá o ar da graça, Graça, sumida. Bom dia para você que está aí na zona rural, com o rádio ligado. Um bom dia também vai para Francisca, lá na região de Urualina, né? No povoado de Urualina, Francisca, Kleber e Kleber Júnior. Bom dia pra vocês. Kleber Júnior, você está bem? Tá bem, né? É isso aí. Vamos prosseguindo por aqui, porque o Virou Notícia também é um oferecimento da Central Motos. 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Tá bom? Combinado assim? Então vamos lá. Faltando 8 para o meio-dia, quem tá comigo aqui também me fazendo companhia é a nossa queridíssima Daniele. A Daniele é a nossa assistente administrativa aqui da Rádio Nova Era. A Daniela acho que nunca falou nos microfones da Nova Era, né? Não sei se falou ou não, ela vai dizer agora. E aí eu já vou passar a bola para ela, dando aquele alô de bom dia para ela, cumprimentar vocês. Daniele, bem-vinda, bom dia.
6: Bom dia, ouvintes. É uma alegria estar aqui participando do Jornal Virou Notícia. Eu sou a Daniele e hoje eu tenho o prazer de estar ao lado da jornalista Dilma Brito, trazendo informações, bate-papo e assunto importante para você que acompanha a nossa programação. Fique ligado que hoje a gente vai até meio-dia.
9: É isso aí, ó. A menina, ela tá demais, viu, gente? Ela tem uma voz boa, ela tem uma desenvoltura. E pra quem não sabe, a Daniele, ela é filha da nossa querida aniversariante de hoje, do dia, né? A Lene Rodrigues. É a Daniele Rodrigues. Dani, dá um recadinho aí pro nosso ouvinte, pra ouvir um pouco mais a sua voz.
6: O pré-candidato Lucas Virgílio tem um convite especial pra você. Está chegando para a Frente Goiás, um grande encontro para debater os desafios do presente e construir juntos o futuro que queremos para o nosso estado. O evento contará com a participação do governador Daniel Vilela e da pré-candidata ao Senado, Gracinha Caiado. Será dia 13 de junho, sábado, às 9 da manhã, no Arena Parque. Participe!
9: Olha só, tá bom, é isso aí. Esse convite aí no próximo sábado, né? Lá no Arena Parque. E por falar nisso, para quem ligou o rádio por agora, deve estar se perguntando, mas cadê o Jonathan Fernandes? Amanhã ele estará por aqui, tá? O Jonathan foi num encontro, né, político, ele está cumprindo aí a agenda política em Goiânia, juntamente com o presidente da Câmara, Josmar Nogueira. Eles estão se reunindo com o governador Daniel Vilela, né? Logo, logo traz novidades, mais novidades pra gente. E eu tenho aqui mais informações antes de encerrarmos o Virou Notícia, que a gente está caminhando aí pro final. Deixa eu trazer para vocês aqui as ocorrências, né? Ocorrência de hoje aqui do Virou Notícia. Deixa eu só colocar na ponta da agulha aqui, porque programa ao vivo é isso, né? Na mesma hora que tá aqui, já não tá. Então vamos lá. Olha, durante patrulhamento aqui na cidade de Uruaçu, a equipe policial foi informada por um cidadão que um homem estava realizando manobras arriscadas com um veículo. De posse das características, né, dessas informações que foram passadas para a equipe policial, eles mantiveram aí o patrulhamento e conseguiram localizar este homem. O condutor foi submetido ao procedimento de abordagem, no qual se constatou um nítido estado de embriaguez. Olha só, e geralmente essas pessoas que fazem isso podem saber, né? À vista disso, ele foi questionado sobre o teste do bafômetro. Todavia, negou-se a realizar e, diante dos sinais claros de embriaguez, que não precisou mesmo do resultado do bafômetro, os policiais militares lhe deram voz de prisão em flagrante e lavraram aí as infrações de trânsito cabíveis. Se a pessoa está no trânsito, caindo, né, com todos os sinais de embriaguez, Não tem, fazendo manobras radicais ainda, colocando a vida das outras pessoas em risco, a própria vida e a dos outros também. Não tem como, né? Não tem como ter outra forma. Foi autuado em flagrante. E olha, durante o patrulhamento da equipe policial, um veículo acelerou bruscamente ao passar pela viatura. Isso aconteceu na cidade de Mara Rosa, tá? O carro foi acompanhado e submetido ao procedimento de abordagem. Então, a polícia foi no encalço. Em meio às buscas, o indivíduo foi encontrado com uma porção de maconha. Ao ser questionado, ele afirmou ser usuário e indicou o lugar no qual havia realizado a compra do entorpecente. A equipe averiguou o local apontado. Uma busca foi realizada e uma expressiva quantidade de maconha e cocaína foi encontrada, né? 2,5 kg de maconha, 300 gramas de cocaína. Logo, esse material ilícito foi apresentado na Delegacia de Polícia Civil de Mara Rosa para as demais providências legais cabíveis. Faltando 3 minutinhos para o meio-dia, e aí eu convido você a continuar aqui na Nova Era. Já já vem o Amor Sem Fim. A partir de 1 hora tem o Alô Cidade com o Marco Brito. Eu volto às 3 da tarde com o programa Vez do Ouvinte. Mas não acabou ainda não, tá? Não acabou ainda não? Deixa eu trazer aqui mais uma informação para vocês. Porque o governo de Goiás vai fazer um encontro para fortalecer cooperativas, associações e também assentamentos, né? Assentamentos rurais. Então, se você faz parte de cooperativas, associações e também faz parte dos assentamentos rurais, essa reportagem é para você, tá? O Costa Júnior traz detalhes.
10: A Emater Goiás realiza no próximo dia 11 de junho o Encontro Estadual das Cooperativas, Associações e Assentamentos Rurais de Goiás. O evento acontece no Centro de Convenções de Anápolis e deve reunir representantes de cooperativas, associações, assentamentos, lideranças rurais e produtores de diversas regiões do estado. Com o tema A Força do Agro está na união de quem produz e lidera, a iniciativa tem o objetivo de ampliar conexões, incentivar a troca de experiências e fortalecer a organização coletiva como ferramenta para geração de renda, acesso a mercados e desenvolvimento das comunidades rurais goianas. A programação vai contar com debates e trocas de experiências sobre temas ligados ao fortalecimento das organizações rurais, desenvolvimento regional, agricultura familiar e perspectivas para o agronegócio goiano. O encontro é realizado pela Emater Goiás em parceria com o Goiás Social e a Secretaria de Estado de Agricultura, Pecuária e Abastecimento. Costa Júnior, da Agência Goiás de Notícias, agência.go.gov.br.
9: Obrigada, Costa Júnior, pelas informações. Em Uruaçu, exatamente 12 horas, meio-dia, acabou o Virou Notícia. Obrigada a vocês que me deram a credibilidade de estar conosco. Vem aí o Amor Sem Fim, né? Esse momento maravilhoso aqui da Rádio Nova Era, flashback. Um momento que eu gosto bastante. Vambora, Daniele?
6: E assim, chegamos ao fim de mais uma edição do Jornal Virou Notícia. Eu quero agradecer a jornalista Dilma por me dar essa oportunidade, pela companhia e principalmente a você, ouvinte, que esteve conosco durante toda a programação. Foi um prazer participar desse momento. Desejo a todos um excelente dia com muita saúde e paz. Até a próxima.
9: Obrigada. Obrigada pelo jornalista, viu? Um abraço a todos. E eu volto às 3 da tarde, como eu disse, às 3 da tarde com o programa A Vez do Ouvinte. Fiquem ligados na nossa programação, tá, gente? Amanhã, às 11, no Virou Notícia. Até lá!

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2: 12:05.

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0: meio-dia e 23.
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2: Dos artistas. O nome de Ana Castela acabou parando no centro de uma polêmica que tomou conta das redes sociais. Tudo começou após circular uma informação de que um homem, investigado por manter contato com uma adolescente de 13 anos, faria parte da equipe da cantora. Diante da repercussão, a Agroplay, empresa responsável pela carreira da boiadeira, veio a público e negou qualquer ligação. Em nota, a empresa afirmou que o homem não é músico, não integra a equipe e nunca teve vínculo profissional com o artista. A assessoria também informou que já está tomando medidas judiciais contra perfis que estão divulgando a informação e reforçou que o nome de Ana Castela foi associado ao caso sem qualquer prova ou fundamento.
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1: O chamado Imposto do Pecado, aprovado dentro da reforma tributária, deve entrar em vigor a partir de 2027. A proposta tem como objetivo desestimular o consumo de produtos e atividades considerados prejudiciais à saúde ou ao meio ambiente. Entre os itens que devem ser taxados estão bebidas alcoólicas, cigarros, refrigerantes, apostas, loterias e alguns tipos de veículos mais poluentes. O valor das alíquotas ainda será definido pelo Congresso Nacional. Segundo o governo, o consumo de álcool, tabaco e bebidas açucaradas gera bilhões de reais em gastos com saúde e perda de produtividade. Já representantes dos setores produtivos alertam que o aumento da carga tributária pode elevar preços, reduzir empregos e fortalecer o mercado ilegal. A regulamentação do novo imposto deve ser enviada ao Congresso até o fim deste ano.
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2: Meio-dia e 45.
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3: A bola rolou ontem para goianos na Série B do Campeonato Brasileiro com 100% de aproveitamento. O Vila Nova jogando em casa contra o Botafogo de Ribeirão Preto bateu o jogo pelo placar de 1-0 e conquista a sua quarta vitória consecutiva. Assumiu isoladamente a liderança da Série B do Campeonato Brasileiro. O único gol do jogo foi marcado por André Luiz ainda no primeiro tempo. O Vila chega a 25 pontos e foi neste momento

0: perde 2-1. Melhora sua posição na tabela e volta a Goiânia, porque na sexta-feira terá pela frente a equipe do CRB.
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5: 1:08.
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4: Oi, oi, oi, meus queridos, muito boa tarde, tá começando mais um Alô Cidade, comigo Marco Brito na voz, até as 3 horas da tarde aí, recheado aí o programa de hoje de música, tem informações, curiosidades, ofertas do Impacto Supermercado, que é o nosso patrocinador oficial, também tem sorteio sempre aqui também, né? Enfim, gente, e aquela vibezinha também aí, de Dia dos Namorados, né? Teremos aí uma programação bastante especial aí no dia 12 de junho. Então já tá chegando, né? Fica por aqui que eu vou trazer mais detalhes sobre tudo isso, tá bom? E claro que nosso WhatsApp tá aberto, tá? É o 62-3357-1549. 62-3357-1549. É o nosso WhatsApp que você pode mandar mensagem agora, mandando um abraço, mandando um alô, mandando um beijo, o que você quiser, tá bom? Manda sua mensagem, tô aguardando. E hoje, terça-feira, né, gente? 9 de junho. Hoje é o dia que não tem mais desculpa, né? Ressaquinha já ficou pra trás, aquela preguiça de segunda-feira também. Hoje é dia de arregaçar as mangas, todos os dias são, né? Mas hoje é um dia de arregaçar as mangas e partir pra cima mesmo, não é? Quem é que tá me ouvindo do trabalho? Manda sua mensagem e fala pra mim, fechou? Vamos dando início aqui ao nosso programa de hoje, né? Com Lauana Prado e Simone Mendes. Saudade burra. Já manda agora, qual música não pode faltar? Tô esperando, tá? Vambora! Música.

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7: 1h25.
8: A saia de cetim é uma peça maravilhosa e super versátil, que deixa o visual do dia a dia com muito estilo e conforto, além de estar com tudo nessa temporada. Para fazer as combinações perfeitas, sem erro, existem 4 modelos de sapatos que casam muito bem e garantem looks incríveis para qualquer compromisso. Você pode compor um visual despojado e moderno usando a saia com tênis, adotar um estilo bem casual e confortável com rasteirinhas, dar um toque de sofisticação e atitude usando com botas de cano curto ou até escolher sapatilhas para conquistar um look mais clássico e delicado.
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10: De volta aqui no estúdio da Nova Era FM. E como eu tinha dito, aí tá chegando já o Dia dos Namorados, né? 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É importante que você fica ligadinho aqui. Não sai daqui que já já eu tô voltando. Então já pede sua música, manda um alô, que inclusive recebemos uma mensagem aqui da Maquiane. É isso mesmo? Qualquer coisa, você corrige se eu falei errado, minha querida. Ela mandou que já estou aqui na escuta. Programa bom demais. Obrigado pela interação, obrigado por estar aqui conosco. Bom saber que você está aqui com a gente todos os dias, né? E vamos dando continuidade. Manda para algum amigo aí e fala, gente, acompanha a Nova Era, que os programas lá estão muito bons. Mas não fica de fora, manda sua mensagem. É sempre um prazer estar respondendo aí todos vocês, tá? Então, tô aguardando você mandar a sua mensagem de qual música a gente pode incluir aqui na nossa grade, no nosso momento juntos aqui, né? Mas, enquanto isso, vou tocando a que tá aqui, tá? Que é Pedro Paulo e Alex, Revanche. Já, já, eu tô de volta, é isso aí. Vambora.

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2: 1h44.
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4: Se tem uma coisa que Gretchen sabe fazer, é surpreender, né? E dessa vez, a rainha do rebolado voltou a dar o que falar, ao revelar que acredita ter recebido influência extraterrestre ainda na barriga da mãe. Segundo a cantora, um livro antigo citava gestantes que teriam sido impactadas por forças de outro planeta. E ela acredita fazer parte desse grupo. Gretchen diz que sua cicatrização é fora do comum, que já surpreendeu médicos em diversas cirurgias e que possui uma sensibilidade especial para perceber sons e presenças. A artista garante que não está brincando e afirma que fala sobre o assunto há anos. Como era de se esperar, a declaração dividiu opiniões.

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1: 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O jogo inaugural da Copa do Mundo desta quinta-feira, às 16h, entre México e África do Sul, tem goiano e brasileiro em campo apitando. Wilton Pereira Sampaio vai apitar a abertura da Copa do Mundo. O árbitro pertence à Federação Goiana de Futebol, é CBF e também FIFA. Ele apita a partida entre México e África do Sul, jogo que acontecerá às 16h. Outro goiano também nesta partida é o Bruno Pires, assistente dos outros brasileiros na Copa do Mundo. Rafael Claus, representando a Federação Paulista de Futebol, Ramon Abate Abel de Santa Catarina. Os outros assistentes são Danilo Manes, de São Paulo, Rodrigo Figueiredo, do Rio de Janeiro, e Rafael Alves, do Rio Grande do Sul. O jogo inaugural da Copa será entre México e África do Sul, às 16h, em Guadalajara, na cidade do México.
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6: 12:03.
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9: A Copa do Mundo de 2026 não é apenas uma disputa entre seleções. Fora das quatro linhas, uma verdadeira batalha bilionária entre marcas esportivas e estrelas do futebol também chama a atenção. Adidas, Nike e Puma vestem 37 das 48 seleções participantes, o equivalente a 77% do torneio. A Adidas lidera com 14 equipes, seguida pela Nike com 12 equipes e pela Puma com 11. Além dos uniformes, os jogadores também investem na própria marca. Kylian Mbappé e Lamine Yamal lideram o registro de marcas comerciais na Europa, superando nomes como Cristiano Ronaldo e Lionel Messi. A Copa mostra que o futebol moderno vai muito além dos gols. Hoje, o sucesso dentro de campo caminha lado a lado com o valor das marcas e dos negócios que giram em torno do esporte.
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6: Ouvir a Nova Era é bom demais, não é, gente? E estamos dando continuidade aqui no nosso programa, já começando aqui esse bloco falando da nossa promoção da Drogaria Abadia. 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Fechou? Então, anotado, qualquer dúvida, manda mensagem no 62-3357-1549 ou continua acompanhando por aqui. A Maquiane mandou aqui só música boa, internacional, amo essa música. Ela tá falando da... qual que é o nome aqui? Só um minuto que eu tô procurando ela. Modern Talking, é isso aí. Essa música, ela é muito boa mesmo, viu? E vamos dando continuidade aqui também. Eliane Duarte mandou mensagem aqui para participar do Pix. Boa sorte, Eliane. Obrigado pela interação, viu? O Edilson Marques também tá aqui todos os dias conosco. Isso aí, Edilson. Você mandou oi, boa tarde. Toca aí Tyrone Cigano, Volte Amor, só para curtir. Edilson Marques de Afogados, da Ingazeira, Pernambuco. Abraço. E mandou a frase participando do Pix. Edilson, vou procurar aqui na nossa grade, tá? Eu encontrando, já vou colocar ela aqui nas sequências, então você tem que ficar atento, tá? Não sai daqui, meu querido. E a Ana Paula, também da Fazenda Crepúsculo, né? Mandou mensagem aqui pra gente. Ela mandou uma mensagem de voz, então vou deixar pra reproduzir no próximo bloco, tá? Então fica por aqui e vamos descobrir junto o que a Ana Paula falou. Mas desde já, Ana, obrigado pela interação, viu? Ótima tarde pra você. E vamos dando continuidade aqui com o Max Bellucci. Sumiu na sexta, então já já eu tô aqui novamente, fechou?

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7: 12:26.

comentados do último fim de semana aconteceu em Paris. O empresário Alexandre Negrão, ex-marido de Marina Rui Barbosa, oficializou a união com a empresária Elisa Zarzur em uma cerimônia de puro luxo. O casamento foi realizado em uma das igrejas mais tradicionais da capital francesa e reuniu cerca de 300 convidados. Mas o que chamou mais a atenção foi o vestido da noiva. Assinado pela Dior Alta Costura, o modelo levou 8 meses para ficar pronto e exigiu 5 viagens de Elisa a Paris para acompanhar a confecção. A festa ainda aconteceu num castelo histórico dos arredores da cidade. Um verdadeiro conto de fadas que movimentou o mundo dos famosos.

De volta aqui no estúdio da Nova Era FM, nessa terça-feira aí maravilhosa, gente. O dia tá passando voando, né? Rápido demais, já são 2h28 da tarde. 32 minutos exatamente aí pro fim do programa, então por isso que é sempre muito importante que você fique aqui com a gente, tá? Manda sua mensagem, participa da promoção, como a Vanilda acabou de fazer, mandando a frase premiada, que é Drogaria Abadia, que deixa a que te deixa mais saudável todos os dias. 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Então você manda essa frase no nosso WhatsApp, que tá aberto para pedido de música, para trocar uma ideia, para mandar um abraço, um alô para mim ou para outra pessoa, que é o 62-3357-1549. E aí você aproveita, pede sua música, manda um alô e participa da promoção, mandando a frase premiada, lembrando que é muito importante que você não esqueça disso, tá? Você precisa decorar essa frase ou anotar e deixar fácil, que se receber a ligação, atende já falando ela, senão você perde. Fechou, meu querido e minha querida? Então não vacila que você não, porque o mais difícil é mandar e ganhar. Ganhar assim, né? Ser sorteado. Então não vacila com isso aí, hein? E vamos dando continuidade aqui, né, gente? Tá voando demais, meu Deus do céu. Vamos continuando com Bruno Marrone e Henrique e Diego. Eu esqueci você. Então fica por aqui que já eu trago as ofertas do Impacto Supermercado e as mensagens que vocês mandarem, tá bom? Então vamos que vamos!

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6: 2h47.

E aí, tamo de volta aqui no estúdio da Nova Era FM. 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Vamos dando continuidade aqui, que nosso tempo tá quase acabando, faltando 11 minutinhos. Então, vou tá soltando aqui Hugo Henrique e Simone Mendes, quem melhor do que nós dois? E Jazinho, eu tô voltando, tá? Então, fica por aqui. Música.

0: melhor que nós dois, hein, Simone?
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Oi, de volta aqui no estúdio da Nova Era FM. E faltando 4 para as 3 agora, tá chegando ao fim de mais um Alô Cidade. Várias pessoas mandaram mensagem aqui participando da promoção. Todos já estarão aqui na lista, tá? E fica aquele aviso, não esquece de atender o telefone se você receber a ligação falando a frase premiada que você vai mandar pra gente, tá bom? Então não esquece, isso é muito importante, porque o mais difícil é ser sorteado. Se você for sorteado, não necessariamente você vai ganhar o prêmio. Então por isso que é muito importante prestar atenção na nossa programação e também na frase premiada. Anota no papel, deixa no bolso, no bloco de notas aí do celular, só não pode esquecer e fala outra palavra, outra coisa, tá bom? Então é isso, gente. Tô ficando por aqui. Amanhã, 1 hora da tarde, se Deus quiser, estarei por aqui. E aguardo todos vocês, tá bom? Então fiquem com Deus, até amanhã e valeu! Fica por aqui, tá? Tchau, tchau!

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2: Os Estados Unidos negaram visto para árbitro que ia apitar a Copa do Mundo. Omar Abdulkadir Artan, da Somália, teve a entrada negada aos Estados Unidos, onde apitaria partidas da Copa do Mundo. O árbitro foi barrado de entrar no país por oficiais de imigração e precisou retornar à Turquia, de onde o seu voo partiu. Artan é considerado um dos principais árbitros do continente africano. Tem 34 anos e apitou recentemente a final entre Pirâmides Futebol Clube e Mamelodi Sundowns pela Champions League africana. A FIFA confirmou que o profissional não poderá atuar no torneio e afirmou que não se envolve também em processo de imigração dos Estados Unidos. Enquanto isso, o governo americano, por sua vez, não divulgou qualquer informação oficial sobre a recusa da entrada do árbitro no seu país.
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2: Opa! Oi, gente! Ótima tarde, muito boa tarde a você que está ligado aqui na Rádio Nova Era FM. Sempre um prazer estar com vocês. E o momento gostoso, né? É isso aí, vamos passar a tarde juntinhos, tá bom? Juntinhos, eu, Dilma Brito, vou ficar com você até as 5 da tarde. E eu quero a sua participação, quero a sua interação. Telefone já fica liberado para você participar conosco. 3357-1549. Você pode nos ouvir via rádio, via aplicativo, pelo site. Você nos acompanha através de imagens, é isso mesmo. Em tempo real aqui. 24 horas as nossas imagens, tá bom? Pode ficar aí nos acompanhando. Você nos acompanha também via Alexa. Super beijo pra você ligado aqui conosco. A partir de agora, só musicona. Muita música boa, você faz o seu pedido. É a vez do ouvinte, se lembre. Você pede a sua música e a gente toca, tá bom? Vamos que vamos. Vamos que vamos, porque hoje é só terça-feira. A semana tá só começando, né? Terça-feira, 9 de junho. Eu, mais uma vez, quero parabenizar a Lene Rodrigues, a nossa querida locutora matinal, né? Que faz aqui o Bom Dia Alegria. Hoje é aniversário da Lene, 9 de junho. Daqui a exatamente 9 dias é o da Dilma Brito. É isso mesmo. Ambas somos de junho, né? E aí, vamos que vamos. Vamos que vamos. Quero a sua participação. Manda pra mim mensagem de áudio, mensagem de texto. E eu desejo a vocês uma ótima tarde, tá bom? Você que está aí na fazenda, com rádio ligado na Nova Era. Você que está no trabalho, ouvindo a vez do ouvinte. É agora. Vamos lá? Daqui a pouquinho eu começo a registrar participações, hein? Vai mandando, manda pra cá, manda pra cá. 3357-1549. 3 horas e 3 minutos. Bora de música boa, vamos animar.

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1: Luan Santana e Léo Foguete. Luan City Festival São Paulo.

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2: A maior parte do nosso corpo é formada por H2O. Ela representa, em média, 60% de tudo que existe dentro da gente. Não é de se estranhar que a escassez provoque vários problemas. Confira os principais. Piora da memória e raciocínio. Beber água faz o sangue ter mais fluidez, levando nutrientes e oxigênio para o cérebro. Envelhecimento da pele. As rugas ficam mais evidentes e há uma piora na textura da pele. Mau hálito. Com menos água, a produção de saliva diminui e a secura facilita a vida dos micróbios que já estão naturalmente em nossa cavidade bucal. Dor de cabeça. O elo com a falta de água tem a ver com a dificuldade de remoção de toxinas circulantes. Portanto, siga a dica número 1 do Bem Viver. Ande sempre com uma garrafa de água. Esse foi o Bem Viver de hoje. E eu, Ana Paula Barros, volto já com mais uma dica para nossa saúde.
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3: 3:25. 3:25 é a vez do ouvinte. Já estamos de volta aqui. Muita gente me fazendo companhia. Que delícia. Ana Paula, boa tarde para você, minha querida. Ana Paula fazendo companhia todos os dias.
4: Feliz aniversário, Dilma Brita, que é a Ana Paula, que deseja muitos anos de vida, muita saúde, que Deus te abençoe, sucesso, viu?
3: Oh, meu anjo. Obrigada, feliz aniversário com antecedência, né? Hoje é o aniversário da Lene, tá bom? O meu é daqui 9 dias, mas tá valendo. Muitíssimo obrigada pelo carinho, pela atenção. Tá valendo, viu? Obrigada. 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Olá, Dilma, boa tarde. Mandei pro Marcos, mas não deu tempo dele te atender. É a Cida Borges, né? Quero parabenizar a minha amiga Lene Rodrigues, que está colhendo mais uma rosa no Jardim da Vida. Ofereço para ela a música com Anjos de Resgate, Amigos pela Fé. Linda, né, essa música. Obrigada, viu, em nome da Lene. Muito obrigada, ela certamente está ouvindo, tá, Cida? Grande abraço para você, todo o pessoal aí do município de Nova Iguaçu. Quem mais está com a gente aqui? Boa tarde.
5: Boa tarde, Dilma.
3: Boa tarde.
5: Não tive tempo hoje no trabalho de dar os parabéns da Lê, né?
3: Certo.
5: Transmita aí para mim, por favor, meus parabéns a ela. Muitos anos de vida para ela, né? E... bota uma música country aí pra nós aqui.
3: Opa.
5: Tá trabalhando aqui na duplicação da BR aqui.
3: Tá ótimo.
5: Em Uruau Sul.
3: Legal.
5: Todo mundo aqui escuta Nova Era.
3: Ô, oh, coisa boa. Um abraço pra todos vocês. Obrigada, viu? Esse é o Willerman, é isso? Willerman. Se tiver errado, me corrija, tá? Obrigada, grande abraço, bom trabalho pra vocês aí, viu? Pode deixar que eu transmito o recado pra Lene, daqui a pouquinho eu passo um cálculo pra vocês aí, bom?
6: Boa tarde, mamãe.
3: Oi, boa tarde.
6: Se for possível, passou em um pra mim com a Maria Marçal, se não fosse Deus. Quero oferecer especialmente pra Lene Rodrigues, que é aniversário dela hoje, né?
3: É verdade.
6: E novamente eu desejo um feliz aniversário com muita paz e saúde para ela e que Deus cubra ela com chuva de bênção na vida dela.
3: Amém.
6: Então, boa tarde.
3: Boa tarde. Obrigada, Raimundinha. Muito obrigada, minha querida. Lala, boa tarde, Lala. Lala tá pedindo Toca Olho Encharcado de Heitor e Murilo. Já eu toco para você, tá bom, Lala? Um abraço para você e todos aí na reciclagem.
5: Boa tarde, Dilma.
3: Boa tarde.
5: É isso aí mesmo, Dilma Brito. Meu nome é isso aí mesmo, Willer.
3: Ok, meu querido. Valeu, muito obrigada, viu? 3:29. Daqui a pouquinho a gente registra mais participações. 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Não se esqueça, a trilha sonora do seu amor. Barulho de música, gente! 3 horas e 29 minutos chegando, Barões da

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2: Faltando 14 para as 4.
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0: Automotors.
4: E muita gente tem o hábito de jogar a chave do carro em qualquer lugar, deixa cair no chão, deixa molhar sem preocupação. É, mas nos veículos mais modernos, as chaves são verdadeiros computadores de bolso. Elas contam com circuitos eletrônicos, sistemas de presença e componentes sensíveis. Então a dica do Automotors é evitar impactos e também a umidade. Ah, é importante ainda trocar a bateria da chave assim que surgirem os primeiros sinais de falha. É que tem gente que só descobre que a bateria acabou quando fica trancada do lado de fora ou sem conseguir dar partida no carro, que é pior ainda, né? Pequenos cuidados, olha, evitam grandes aborrecimentos.
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2: 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O Goiás Esporte Clube não terá dois importantes atletas para o jogo de amanhã em Goiânia contra o Novorizontino. GG e Lourenço estão fora. Ainda não conseguiram recuperar de suas lesões e vão desfalcar o Goiás nessa partida importante. Com os jogos realizados na 12ª rodada, o Goiás desceu para a 8ª colocação, com 17 pontos. A Federação Goiana de Futebol divulgou a tabela completa do Campeonato Goiano da 2ª Divisão, que vai começar no sábado, dia 25 de julho, depois da Copa do Mundo. Tupi e Trindade abrirão às 15h30 o Goianão da Segundona. No sábado ainda, às 16h, no estádio Jonas Duarte, Grêmio, Anápolis e Mineiros. A sequência e fechamento da primeira rodada será no domingo, às 15h30, com Jesus e Goianésia no Gilmar Alves, Mineiros e Goiânia Esporte Clube em Mineiros. O Crixá jogará em Aparecida de Goiânia, no Aníbal Toledo contra o Rio Verde. 10 equipes estarão brigando por duas vagas à Série A do Campeonato Goiano a partir do mês de julho.
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3: 4 e 3.
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9: O presidente da Ucrânia, Volodymyr Zelensky, acusou a Rússia de realizar um ataque contra uma instalação de armazenamento de combustível nuclear usado próximo à usina de Chernobyl. Segundo o governo ucraniano, um drone do tipo Shahed atingiu um dos prédios do complexo, considerado estratégico para a segurança nuclear do país. A Agência Internacional da Energia Atômica afirmou que houve danos significativos à estrutura e que outros edifícios também foram afetados pela onda de choque. Apesar dos estragos, as autoridades informaram que os níveis de radiação permanecem dentro dos limites de segurança. Uma equipe da Agência Internacional de Energia Atômica deve visitar o local nos próximos dias para avaliar a extensão dos danos. O caso aumenta a preocupação internacional com a segurança de instalações nucleares em meio ao conflito entre Rússia e Ucrânia.
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3: Vamos que vamos, gente! Tarde de terça-feira aqui na cidade de Iguaçu, clima gostoso. Tá fresquinho, né? E aí, você já tirou os casacos do armário, já passou na água, já colocou no sol. É, de manhã não tá pra brincadeira, né? Nós que estamos acostumados com esse calor, com o calor aqui da região norte, o norte de Goiás, e aí dá essa refrescada, a gente não aguenta, né? Mas tá bom, é isso aí. Olha, o pré-candidato Lucas Virgílio tem um convite especial pra você, tá bom? Tá chegando o Pra Frente Goiás, um grande encontro para debater os desafios do presente e construir juntos o futuro que queremos para o nosso estado. O evento contará com a participação do governador Daniel Vilela e também da pré-candidata ao Senado, Gracinha Caiado. Será no dia 13 de junho, próximo sábado, às 9 horas da manhã, lá no Arena Parque. Participe, sua presença

0: Boa tarde, Gatuna. Boa tarde a todos os ouvintes. Estamos aqui no Barro Alto e curtindo seu programa aqui. Se puder, manda aí uma música Milionário José Rico. Som de caminhoneiro positivo. Tarde abençoada a todos.
1: Obrigada, Flávio. Flávio Teodoro, grande abraço para você e a todo o pessoal aí de Barro Alto, tá? É, temos muitos ouvintes aí na cidade de Barro Alto. Bom trabalho, viu? Já a gente toca para você aí o sonho de um caminhoneiro com o Milionário José Rico. 4 horas e 5 minutos. Bora de música então, né?
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5: Faltando 18 para 5.

Publicação de MC Livinho ao lado de Virgínia Fonseca deu o que falar nas redes sociais. Depois de apagar o vídeo e deixar de seguir a influenciadora, o cantor resolveu explicar o que aconteceu. Segundo Livinho, o problema não foi o encontro com Virgínia, mas sim os comentários dos internautas que começaram a criar rumores de um possível envolvimento entre os dois. Durante uma transmissão ao vivo, o funkeiro disse que respeita a influenciadora, mas que também precisa respeitar sua família e o seu casamento. Ele criticou a criação de histórias sem fundamento e reforçou que o vídeo foi gravado apenas por motivos profissionais durante

de volta aqui com a vez do ouvinte. E olha, gente, as obras de duplicação da BR-153 no trecho entre Uruaçu e Campinorte seguem em ritmo acelerado e já aparenta, né, apresentam aí a fase avançada de execução. A melhoria da rodovia é aguardada há anos por motoristas, transportadores e moradores da região. Com o avanço dos trabalhos, a expectativa é de mais segurança, melhor fluidez no trânsito e maior desenvolvimento econômico para o norte de Goiás. O trecho faz parte de uma das principais rotas de ligação do estado e é fundamental para o transporte de cargas e passageiros. Equipes e máquinas continuam atuando em diversos pontos da rodovia para garantir o andamento das obras. E a gente torce, né, para que finalize logo aí essa duplicação. Faltando 16 para 5.

0: Simone Mendes, Saudade Proibida. E a vez do ouvinte já chegando no finalzinho, né? Mas é bom passar a tarde com vocês, sabia?
1: Boa tarde, Dil.
0: Boa tarde.
1: É nóis aqui. Fazendo esse pedacinho de Campo Norte, Uruau Sul, depois vai de Uruau Sul até São Luís do Norte.
0: É isso aí, meu amigo, é o Willerman. Tá trabalhando com a galera aí na duplicação da BR-53, nesse trecho aqui entre Uruaçu, Campo Norte, e com o rádio ligado na Nova Era, claro. Super abraço pra vocês, ótimo trabalho, ótimo fim de tarde. Obrigada, viu? Até amanhã. Eu fico por aqui. Willerman, vocês não são de Uruaçu, né? Vocês não são da nossa região, estão trabalhando aqui na nossa região. Eu vou finalizar aqui a vez do ouvinte, dedicando essa próxima música pra vocês, tá bom? Grande abraço e fica aí com esse modão que eu ofereço pra vocês agora. Gente, até amanhã, se Deus quiser, volto aqui no A Vez do Ouvinte a partir das 3 da tarde, tá bom? Super beijo a todos, até lá, se Deus quiser. Segura-se aí, ó, faltando 5 pra 5.

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4: 7:08.
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4: 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Boa tarde! Como é que você tá?
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Exeter! Oi, oi, oi, oi, oi, oi, oi, oi, oi, oi, oi! E aí, tudo bem? Tranquilo, legal? Firme e forte na paz? Como é que passou o dia? Tomara que tenha sido maravilhoso. Agora, se não foi tudo aquilo que você esperava, paciência, porque amanhã tem mais um dia. Amanhã tem mais uma oportunidade, mais uma chance de correr atrás. Bora, bora, bora, bora, bora, bora, bora, bora, bora, que a semana tá correndo. Já é terça-feira, já é dia 9, já é junho, já é 2026. Estamos aí vivendo as vésperas da Copa do Mundo. Muitíssimo obrigado pela audiência, muitíssimo obrigado pela sintonia, muitíssimo obrigado pela companhia, muitíssimo obrigado pela amizade. A partir de agora sou eu, o Joster de Oliveira, o Joster de Oliveira Alves, o Jostinho vai falar do

0: sou eu quem faz companhia pra você até 9 horas da noite. Mas eu quero sua companhia, juntinho comigo, viu? Você vai mandando já sua mensagem, vai falando comigo, senão eu fico triste. 62-3357-1549. 62-3357-1549. 62-3357-1549. Bora, que o Território Sertanejo está no ar!
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0: Claro! Claro que tem Pix lá da Drogaria Badia! Claro que tem Pix da Drogaria Badia! Claro que você pode pedir também a sua música. Você pode pedir o seu alô, a sua chibatada. Tem que ser música boa, viu, meus amores? Vamos trabalhar na música boa, tanto eu como você. Bora trabalhar nas boazinhas, tá? Bora trabalhar nas que machuca, nas que maltrata, naquelas que destroem o coraçãozinho velho machucado do Justin velho falado. Então bora pra cima, né? Bora trabalhar, porque eu nasci, foi bonito, não foi?

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3: Muito bem, meus amores, agora são 5:28. 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Cinco e vinte e nove, também mais conhecido como Quais 5:30.
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3: Já estamos de volta, o Jostim voltou com o Território Sertanejo nessa tarde gostosa, tarde linda de terça-feira. Muito melhor do que segunda, segunda é custoso, segunda é puxada para nós. Agora nós já tomamos uns energéticos, uns cafés, ainda já tá no ponto, né? Aguentar a semana inteirinha. Bora. São 5:30, 5:30 em Uruaçu. Você já mandou sua mensagem? Manda aí, 62-3357-1549, 3357-1549, 3357-1549, 62-3357-1549. Tá valendo o Pix pra você? Aliás, não é só o Pix não, né, gente? Lá da Drogaria Badia, você pode também pedir sua música, pode mandar o seu alô, pode mandar o seu boa tarde. Pô, vamos estar participando aqui, ó. Meu amigo Boiadeiro já tá mandando o alô. Alô, Boiadeirão, como é que você tá? Ah, o Marreco, meu amigo Marreco, lá na Top Car, manda aí o nome da turma, moço. A turma inteirinha, os apelidos da moçada aí. Moçada tá trabalhando até 6 horas da tarde, tá escutando a Nova Era.
5: Boa tarde, tudo bom com você? Roda o mundo entre nós.
3: Ah.
5: Pode ser.
3: Ah.
5: Larga tudo e vem correndo com a Amado Batista.
3: Larga tiver, tudo e vem correndo.
5: Amado Batista.
3: Não, a produção vai procurar essa.
5: Você e todos os ouvintes.
3: Beijo. Beijo. Então, boa tarde. Boa tarde. Ela colocou o nome dela? Não, não colocou, mas está salva que é Sirlene Rodrigues. Sirlene Rodrigues. Obrigado, Sirlene. Boa tarde para você e para todos nós. Tudo de bom. Deus abençoe. Boa tarde. Tá lindona? Vamos esperar aqui, que eu apertei o botão errado, como sempre. Quem que é que tá mandando aqui? É, boa tarde, trem custoso. Boa tarde. Trem lindo. Quero pedir trânsito parado. Bruno Marrone.

0: E quero pedir, pra não demorar a tocar, porque 18 horas, paro de te ouvir. Por favorzinho. Beijo pra você e pra Aline. Então tá, minha lindona. Beijo pra você, beijo pra Aline também. As duas lindonas, né? Minhas gatas. Beijo pra vocês. Tudo de bom. Deus abençoa. É a G, tá? Não falei o nome dela. É a G, né? Lá da G Gazine. Beijo pra você, G. Nós vamos dar um jeito de tocar sua música antes das 18. Lembrando que às 18, gente, tem a reflexão, né? Reflexão do dia, momentos de reflexão. Todo dia, 18 horas, tem um momento de reflexão, tá? Boa tarde, Drogaria Badia, a que te deixa mais saudável todos os dias. Olha aí que bacana. Participando aqui, pelo que eu tô vendo, é a primeira vez que ela participa, né? É a Ezida. Eu não sei se eu tô falando errado, viu, Ezida? Ezida ou Ezida? Nome bonito, nome diferente, nome legal, né? Gostei do nome Ezida, Ezida. 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A foto aqui é de uma moça lindona, com a bebezinha também lindona. Duas lindonas, gatinhas maravilhosas. Aqui no retrato da Ezida. Tudo de pão. Obrigado mesmo pela audiência. E participe sempre, tá? Tô vendo aqui que não tem mais mensagens suas aqui há um tempo, né? Participe sempre. Ou a última mensagem foi no dia... Foi em janeiro, né? Negócio assim. Mas vem sempre aqui pro território, viu, Ezida? Ela mandou áudio aqui. Vamos ver o que é que ela falou no áudio.
1: Ezilda.
0: Ezilda. Ezilda.
1: Não é a primeira vez, não, tá? Já participei várias vezes.
0: É porque
1: são as minhas filhas, Isadora e Ana Vitória, na foto do perfil.
0: Você tá de parabéns, porque você tem duas filhas maravilhosas. Eu digo primeira vez porque é o seguinte, não tá aparecendo aqui outras mensagens suas, né? Então a gente acha que é a primeira vez que você tá participando. Mas de qualquer forma, obrigado pela sua participação, viu, Ezilda? E não Ezida, como eu falei. Beijo pra você, Deus abençoa, tudo de bom, tá? Ótima tarde pra você e Jesus te ama, meu amor.
2: Boa tarde, pessoal. Eu queria pedir a música com o Leozinho, morendo vestidinho preto, preparou toda a galera de Campo Norte, Fazenda do Sertão.
0: Como é que é o nome da fazenda? Eu não entendi a fazenda.
2: Boa tarde, pessoal. Eu queria pedir a música com Leozinho, morendo vestidinho preto, preparou toda a galera de Campo Norte, Fazenda do Sertão.
0: Neurivan, tá lá no Campinó que vai falar. Alô, Neurivan, como é que você tá, Neurivan? Bom ou não? Tranquilo, legal, firme e forte, na paz? Boa tarde, Joster, boa tarde. Como está a tarde? Tá maravilhosamente boa. Quero Zezé de Camargo e Luciano. Aí eu vou te falar um negócio, aí você machucou com o sentimento do Jostinho vai falar, daí você destruiu. Aí é Doutor Mirosmar, então daqui a pouco nós toca, até... Anotou tudo aí, né, produção? Ó, tem Amado Batista de pedido, tem Bruno Marrone de pedido, tem que mais? Tem agora Doutor Mirosmar, tem muito pedido, hein? Vamos atender tudo!

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7: 5h58.
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2: 6:01.
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2: Meus amores, agora são 6:01, 6:01 em Uruaçu. Está na hora de agora a gente conferir as novidades, o que está acontecendo no mundo do agro, as notícias.
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5: A tecnologia não está transformando apenas as lavouras. Na pecuária, o uso de sensores, brincos eletrônicos e sistemas de monitoramento tem permitido acompanhar a saúde e o desempenho dos animais em tempo real. Esse modelo, conhecido como pecuária de precisão, ajuda o produtor a identificar problemas mais rapidamente. Ele melhora também o manejo e aumenta a produtividade. Além disso, contribui para a redução de custos e para uma produção mais eficiente.
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2: Aí o Justin já tá de volta. Agora são 6:02, 6:02. Boa noite! Território Sertanejo. Vamos, tamo, Justin já tá de volta com o Território Sertanejo. Tá na hora do Momentos de Reflexão. Vamos refletir a respeito do nosso dia de hoje, né, meus amores?
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2: Então, vamos falar hoje sobre a culpa do não? A culpa de dizer não. Você já disse não hoje? Tem muita gente que não consegue dizer não, né? E já tem aquelas pessoas que a gente admira porque dizem não, não, eu não posso fazer isso não é meu trabalho, não, isso não... Não compete a mim, isso não é de minha responsabilidade. As pessoas dizem não e a vida continua, não é? Já tem gente que passa a vida inteira dizendo o contrário, dizendo sim. Diz sim para tudo, diz sim para todos. Sim para ajudar, sim para resolver, sim para carregar peso. Pesos que não são seus, como eu tô te falando agora, do, eu dei o exemplo do trabalho, que tem muita gente que joga as coisas do trabalho para cima dos outros e aproveita que tem aquela pessoa que sempre diz sim, sim, sim, sim, vai jogando, vai empurrando. Sim para carregar os pesos que não são seus. Aí você sabe o que é que acontece? Um dia o cansaço chega. Um dia, esse sim, sim, sim, sim, pesa. Aí, como o cansaço chegou e quando finalmente você decide dizer não, aí acontece aquela mágicazinha, né? O que acontece quando você diz não? Você se sente culpado, né? Você se sente culpada por ter dito não. Culpada, culpada por colocar limites. Culpado, culpada por não pensar em você mesmo. culpado por não atender todas as expectativas dos outros? Só que a verdade é que muita gente precisa ouvir. E eu tenho certeza que você deve ser dessas pessoas do sim, né? Então você precisa ouvir que dizer não para algo que te machuca pode ser o maior sim que você dá para a sua própria vida. Nem todo pedido precisa ser aceito. Nem toda responsabilidade precisa ser assumida. Nem toda responsabilidade precisa ser sua. Não é toda batalha do mundo que precisa ser sua, não. Olha, eu vou te dizer uma verdade. Quem gosta de você realmente vai entender os seus limites. E quem quer só se aproximar pela disponibilidade, essa pessoa vai se afastar de você quando você dizer não. Né? Talvez ela te afaste ao ouvir não. Mas tudo bem. Que vá. Maturidade não é agradar todo mundo. Maturidade é saber até onde você pode ir sem se abandonar no caminho. Você já adquiriu essa maturidade, minha amiga, meu amigo? Pense nisso. Às vezes, a paz que você procura começa na coragem de dizer uma palavra tão pequena, tão mínima, mas uma palavra tão poderosa. Não. Boa noite.

0: Momentos de reflexão aqui no Território Sertanejo. Legal, hein? Gostei do tema de hoje, foi bem bacana. Olha, gente, a Jerusa tá me ouvindo. Jeruzinha, beijo pra você. Lindona, como é que você tá? Boa noite, que Jesus te abençoe, tá? Que sua noite seja especial, terça-feira maravilhosa. Jesus tava me contando que hoje ela tá feliz da vida demais da conta, chegando parentaiada em casa e aquela farraiada, né? Ô, trem danado, coisa boa demais, né? Caba, paz, caba, mas é bom. Ai, ai, ai, meu Deus do céu. Raimundinha, boa noite, Raimundinha. Como é que você tá, meu bem? Fala comigo, Raimundinha, sumida.
1: Boa tarde, Juste. Mandou uma música aí pra mim com Mato Grosso e Matias, 24 horas de amor. Tenha boa tarde.
0: Essa é boa, hein? Essa é boa demais, Raimundinha. Boa pedida. 24 horas de amor. Quem é que mais que tá participando aqui? Boa tarde, custoso. Ah, é a G. A G tá agradecendo aqui a música dela, que foi Trânsito Parado. É boa a música também dela. Beijo pra você, G, tudo de bom. Deixa eu abraçar carinhosamente também aqui, mandar um abraço todo especial pra a Gesilda, que tá nos ouvindo. Alô, Gesilda, beijo pra você. Ela tá lá no Primavera. Beijo. Ó, abraçando a Gesilda, eu quero abraçar todo mundo do Primavera, tá bom, gente? E vai mandando mensagem. 62-3357-1549, 3357-1549. Você vai mandando sua mensagem, porque tá valendo Pix pra você. Pix da Nova Era, Pix lá da Drogaria Badia. 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No dia dos namorados, você já sabe, é aqui na Nova Era. 6:09 agora, boa noite.

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1: Nova Era, 6:16 agora.

0: 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Eu já volto, viu? É o território.
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4: Pois é, meus amores, eu já tô de volta na Nova Era, no Território Sertanejo.
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4: Aqui é só a chibatada boa, né? Uma atrás da outra. É, aqui é a melhor rádio que tem pra tocar música do Brasil, viu? É verdade. E olha, quem tá mandando mensagem aí, lembrando que sexta-feira tem Pix, aí pra você concorrer, ou semana passada, amanhã ganhou R$400, você acredita no trem desse? Eu falo pra vocês, vocês não acreditam? Quatrocentão, rapaz. Quatrocentão ela ganhou. Só do céu. Aí eu queria 400 e... É, não deu pra mim, não posso, né, concorrer. Mas que a vontade é grande, é de concorrer esse trem.
6: Boa noite, meu nome é Fernanda, falo aqui de Campo Norte, Goiás. Quero pedir uma música com Rio Negro e Solimões. Qualquer uma dele, oferecer pra todo mundo da rádio daqui de Iruaçu. Mas eu falo daqui de Campo Norte. 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
4: Muito bem, essa é a Fernanda lá do Campinorte, bem falada. Aliás, hoje, assim, muitas participações de Campinorte. Campinorte.
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4: Campinorte em alta aqui no Território Sertanejo hoje. Jéssica, meu amor, minha gata, minha paixão da minha vida, como é que você tá, lindona? Sumida, trem danado, bagunçando a vida dos outros, Jéssica, só do céu.

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2: Sete e doze. Tudo bem, meus amores? Essa daqui é a nova era.

0: Boa noite, Cleidiane Marisa. O pessoal de Campinorte tá sempre ouvindo a gente. Beijo, beijo, beijo, beijo, beijo. O povão de Campinorte ouvindo a nova era no 12. É no 12, meu bebê, é no 12. Pede sua música aí, manda seu alô, tá? 3357-1549, 3357-1549. Fala comigo, meus amores, fala comigo, meus bebês. Deixa eu ver quem tá mandando mensagem. Que boa noite, toca Léo Magalhães. Cara errado. Bruna Gonçalves, Aparecida de Goiânia. Sou Laiane Melo, Fazenda Olho d'Água, município de Niquelândia. Deixa eu ver se eu entendi aqui. É a Laiane, da Fazenda Olho d'Água, município de Niquelândia, Goiás, Brasil. Mandando para Bruna Gonçalves, em Aparecida de Goiânia, é isso ou é de Aparecida de Goiânia? Me esclareça aí, Laiane, que o Jostinho ficou perdidinho. Perdido, perdido, perdido. Mas eu tô aguardando você falar comigo, viu, meu amor? Beijo.
1: Meu nome é Ana Canorina, o nome da fazenda, Sertão.
0: Fazenda Sertão.
1: Minha música é Dona Maria, Deixa Eu Namorar Sua Filha.
0: Deixa Eu Namorar a Sua Filha.
1: E florescer pra todo mundo de Oraçu.
0: De Oraçu.
1: E eu sou de Campinorte.
0: Campinorte, aí mais uma de Campinorte. Povão de Campinorte participando pesado, pesado. Repete aí ela, produção.
1: Meu nome é Ana Canorina, o nome da fazenda, Sertão, e minha música é Dona Maria, Deixa Eu Namorar Sua Filha. E florescer pra todo mundo de Oraçu.
2: Tiago Brava,
1: violão. E eu sou de Campinas.
0: É o Tiago Brava, vai falar, bebedor de cachaça. Comigo.

0: Isso
1: é. Embora, Thiagão.
0: É tu, Jorge, vá.
1: Bora, dona Maria.
0: Segura tu, Bia.
1: Ué.
2: Me desculpa vir aqui desse jeito.

0: Valeu, Jorge.
1: Valeu, cara.
0: Agora foi,
1: papai. O que você fez com a dona Maria pela
0: tua casa? Deixa eu namorar sua filha, dona Maria.
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0: 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Boa noite, agora são 7:21, às 7:21 na Nova Era, na rádio que todo mundo escuta. E esse é o Território Sertanejo, né? Deixa eu ver quem tá me mandando mensagem aqui. A Poliana tá mandando. Poliana, beijo pra você. Boa noite. Boa noite, boa noite, boa noite, boa noite, boa noite. É, quem mais tá mandando mensagem aqui?
1: Oi, põe aquela música lá, eu vou embora dessa casa.
0: Lá, vou embora dessa casa. Ai, a Laiane tá me corrigindo aqui que eu tô sempre errado, né, Laiane? Ela tá falando aqui, tô mandando música pra ela. Eu, Laiane, tô mandando música pra ela. Agora entendi, é a Laiane, que é da fazenda Olho d'Água, município de Niquelândia, Goiás, Brasil, tá mandando alô pra Bruna Gonçalves, de Aparecida de Goiânia. Tá certinho agora? Agora ficou bom, né? Ei, trem danado. É, Fernanda, boa noite, Fernanda. Fala comigo, a Fernanda lá de Campinorte. Boa noite, Fernanda. Baquiane tá ouvindo a gente aqui no Uruaçu, Goiás, Brasil. É, quem mais tá mandando mensagem aqui? Sou do céu, me perdi. Marlene, oi, Marlene. Nossa, Marlene, Marlene, com a fome que eu tô, Marlene. Olha aqui a Marlene jantando, rapaz. Arrozinho branco, tomatinho. Ovinho, eu amo ovinho, sou do céu, minha boca virou um corno. Eu já falei pra você, não fica mandando esses trem nesse horário, porque essa hora, gente, eu tô com fome demais da conta. Ai, Marlene.
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0: Marlene, você não chama não que eu vou, Marlene, não chama não que eu vou.

0: saber.
1: Fala a verdade pra vocês, o Amadinho canta demais, né? Reclamando sua ausência na nova era. Boa noite pra você que tá aí passeando pelas ruas da nossa querida e amada Uruaçu. Você passeando pelas ruas da nossa querida e amada Campinorte. Você passeando aí pelas ruas da nossa querida e amada São Luís do Norte. Obrigado, gente. Obrigado pela audiência. Vocês é bom demais aqui com o Justinho, vai falar.

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12: 7:41.
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3: 7h44, boa noite. Oiê, já tô de volta com o Território Sertanejo, meus amores, minha vidinha. Ouvir a nova era é bom demais.
4: Boa noite, eu queria pedir a música com Nando Moreno, como é que mexe? É o Neurivan aqui da Fazenda Luar do Sertão, município de Campo Norte.
3: Neurivan, boa noite pra você. Agora eu fiquei na dúvida se eu já toquei sua música ou não toquei, cara.
4: Boa noite, eu queria pedir a música com Nando Moreno, como é que mexe? É o Neurivan aqui da Fazenda Luar do Sertão, município de Campo Norte.
3: Neurivan, meu gatão, mais um de Campo Norte, Goiás, Brasil. Povo de Campo Norte em peso aqui.
5: É, eu sou do município de Campo Norte, Goiás.
3: Como é que...
5: E o nome da música que eu quero é a Ô Morena do Vestido Preto, pula de mim, pula no meu peito, sai da minha cama, sou a Morena de Rodrigo. É, eu sou do município de Campo Norte, Goiás. E o nome da música que eu quero é a Ô Morena do Vestido Preto, pula de mim, pula no meu peito, sai da minha cama, sou a Morena de Rodrigo.
3: Vamos ver se nós achamos essa música pra ela, né, produção? Ela cantando bem, né? Ai, ai, Jerusa, boa noite. Você é linda também, viu, Jerusa? Beijo pra você, minha gatona. Boa noite pra você, Deus abençoa sempre, tá? Meus amores, são 7h45, minutos 7h45 no Uruaçu, velho falado.

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2: Oito e um agora, meus amores. Boa noite. É, o território continua, essa vai pra Jéssica, minha amiguinha, meu amor da minha vida, a Jéssica, ela ama hoje, eu sei.

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1: Olá, boa noite.
2: Boa noite para você que nos acompanha em todo o país.
1: Terça-feira, 9 de junho de 2026.
2: Vamos ao destaque do dia, Estatuto da Segurança Privada.
1: Presidente Lula regulamenta a lei que traz mais controle das autoridades sobre esse tipo de serviço.
2: Segurança jurídica também deve estimular a abertura de mais empresas no setor.
1: O presidente também destacou a legitimidade para trabalhadores que fazem serviços de vigília e segurança.
3: Da cidadania para você. É você andar de cabeça erguida, não sendo tratado como clandestino e não recebendo calote.
2: E ainda, Conselho de Política Energética vai avaliar aumento da mistura de etanol na gasolina.
1: Proposta do governo e de empresários é que composição passe a ter 32% de álcool combustível. Márcia Fernandes.
4: Se a medida for acatada, 450 milhões de litros de gasolina deixarão de ser importados.
2: E a gente vai falar também da prevenção aos incêndios florestais esse ano.
1: Com a possibilidade de termos El Niño no segundo semestre, governo do Brasil